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1: É um dos nomes de referência na nossa pista de dança e hoje regressou à cabine o DJ Nana na Kizomba Mix 2026. Obrigado por terem estado à escuta. Obrigado também a quem dançou e tenham um super fim de semana.
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4: 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Boa noite. São 2 horas.
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4: 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Bom dia. São 3 horas.
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0: 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Bom dia. São 4 horas.
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5: 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Bom dia. São 5 horas.
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1: Muito bom dia, gentes da nossa terra. Seja bem-vindo a mais uma emissão de Gentes da Nossa Terra. Já sabe que nestas emissões pode divulgar a sua terra, as suas gentes, as suas coisas. Divulgue o seu rancho folclórico, o seu grupo musical, a sua banda filarmónica. Divulgue igualmente as festas, feiras e romarias. Tudo aquilo que diz respeito às nossas terras e às nossas gentes, faça o favor de contactar a nossa rádio. Minha boa gente, se quiser pode também passar pela página do Facebook dos Gentes da Nossa Terra e deixar lá a sua mensagem. 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

Pois é, minha gente, porque hoje faz muito, muito calor. Vamos continuar a andar junto ao litoral. Estamos na beira litoral e porque na nossa terra come-se muito bem e tem tradições assinaláveis que marcam cada regresso, porque não passar também hoje pela mielhada? Não há melhor escolha, com certeza absoluta.

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1: A lenda não diz o nome da rainha e naturalmente data o episódio no longínquo século XIII. O cenário é da tradicional pátria dos leitões assados. E conta a lenda que uma rainha passava por ali e viu um homem a semear alhos numa leira enorme. Comentou a cabeça coroada: mas que grandalhada! Um dos seus séquito, que também observara, atreveu-se a explicar: saiba Vossa Majestade que ainda só está semeada uma alhada. Assim dizem, aconteceu a designação de mialhada. E o curioso deste enquadramento cronológico é que o documento mais antigo que se reconhece com tal designação data de 1288, seja precisamente do mesmo século a que se refere a lenda. O foral manuelino seria atribuído em 1514. Mas há outra lenda toponímica que vale a pena contar. Refere-se à povoação chamada Antes. Pois, andando uma princesa moura em busca de um local aprazível para mandar edificar o palácio onde passaria a residir, passou por uns caminhos onde tinha casa a família Navega. Aí mesmo, a princesa terá exclamado: antes aqui! E ali se fez o palácio, cercaram-no algumas casas que foram a matriz da povoação, que passou a chamar-se Antes. Ah, mas não ouviram falar de uma mulher chamada Maria Rinchoa, pois não? Pois há os que juram a pé juntos que se tratava de um centauro, criatura metade humana, metade cavalo. Há também os que diziam que Maria Rinchoa apenas tinha patas de cabra. De qualquer modo, atribuíram-lhe uma velocidade incrível. Dizia-se, como exemplo, que ia de sua casa a Casalcomba comprar carne a Coimbra, deixando os feijões ao lume. Ora, quando regressava, o feijão estava cozido e pronto a receber a carne. Aquele nome de Maria Rinchoa assustou gerações de meninos da mialhada que não queriam comer a sopa. Mas também durante séculos se conjeturou acerca da identidade desta personalidade lendária. Uma bastarda abandonada por uma grande família? Sabe-se lá. Seria Maria Rinchoa, a benemérita das igrejas de Casalcomba, Vacariça e Pampilhosa, oferecendo as cruzes de prata que por lá se exibem? Quem o saberá? Ainda no capítulo da lenda, sabes que havia uma tal Maria Pomba, que vivia com o marido numa quinta da mialhada. Precisamente na quinta do casal. Ora, certo dia, andavam a lavrar quando um grande remoinho lhes levou os bois. Então, por uma semana, Maria Pomba e o marido aguardaram o regresso dos animais. Mas nem sinal deles. Prometeu então Maria Pomba que, se eles aparecessem salvos, construiria uma capela a São Martinho. E no dia seguinte, os bois apareceram e lá se lhe começou a levantar a capela. E ainda hoje, lá está o pequenino templo. Precisa de restauro. Porém, ao lado, vê-se o que resta da casa-mãe da quinta do casal Pomba. Mas essa não vai lá com restauros. Até o nome mudou. Quinta do casal Pomba.

Pois é, minha boa gente, mas que grandalhada. Eu a pensar que iríamos falar de leitões e leitões e leitões, e falámos de rinchua e também os seus feijões.

Viseu 1987, a moda de baile. Esta moda de baile com uma concertina, instrumento difundido em todo o país, particularmente vocacionado para as modas de baile, neste caso de particular vivacidade. Para ouvir, moda.

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1: Dizem que esta história aconteceu numa aldeia raiana, num local designado por Lapa, situado entre as Fragas Rochosas, num dos locais mais elevados da ladeira. Já era noite, passava por ali uma mulher, vinda da sua labuta diária, num arraial ainda distante. Com quase todas as mulheres da aldeia, trazia o terço de que se fazia sempre acompanhar. Ao passar ali, por entre as fragas, deixou cair o terço. Como era de noite, começou a procurá-lo com alguma dificuldade. Enquanto andava a procurar o terço, ouviu uma voz que lhe disse:
2: "Enxerga, enxerga, pedra."
1: A mulher de imediato encontrou o terço e fugiu dali, assustada a rezar contra as almas do outro mundo. Dizem que o acontecido se soube

Pois é, minha boa gente, estamos quase a terminar, ainda tempo, não vamos já embora, ainda tempo para ouvir música, mas também para lembrar a minha boa gente que pode contar connosco, pode divulgar a sua festa, feira ou romaria, pode divulgar o seu rancho folclórico, o seu grupo popular, o seu grupo musical, a sua banda filarmónica, pode igualmente contar-nos as coisas que se vão passando aí pela aldeia, vila ou cidade, pode contar também a sua lenda, a lenda da sua terra, anedotas da sua terra, pode também divulgar tudo aquilo que achar por bem neste mesmo espaço dos gentes da nossa terra. Pode igualmente visitar o nosso espaço na página Facebook Gentes da Nossa Terra. Coloque lá um gosto e deixe lá tudo aquilo que quer ouvir nestas emissões. Nós estamos aqui para isso mesmo.

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1: Pois é, meus amigos, não é por o galo cantar que se há de madrugar, mas também não é por muito madrugar que amanhece mais cedo. Mas nós, claro, prometemos voltar e até lá, um grande abraço da missão.

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4: 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Bom dia. São 6 horas.
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0: cá estamos nós para mais 2 horas de PT Play. Todas as semanas estamos aqui consigo nesta fantástica rádio. Bem-vindos, fico consigo por 2 horas de boa música, boa conversa e, claro está, muitas e boas vibrações. Hoje e sempre temos para si sempre muitas novidades, histórias incríveis, até momentos muito especiais de muita nostalgia, até porque metemos marcha atrás do tempo e recordamos grandes sucessos da música portuguesa. Caso para dizer, sente-se confortavelmente, se vai ao volante do seu automóvel, também convém que vá confortavelmente, conduza com muita precaução. 2 horas são garantidas da melhor música para os melhores ouvintes do mundo, que é você mesmo.
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Este ainda é o início do PT Play. Nós continuamos por cá, até porque quem chegou agora, isto é o programa PT Play. Lembra-te que daqui a pouco vamos continuar a ter muita boa música para ti. Ao longo destas duas horas privilegiamos, damos obviamente destaque à música portuguesa e da expressão portuguesa. Obviamente intercalamos com grandes sucessos dos anos anteriores que fizeram sucesso. São sucessos hoje e certamente serão sucessos no futuro. E as últimas novidades ainda cheiram a fresco. Também tem passagem obrigatória aqui no PT Play. Aqui só tocam as melhores.

0: volta depois de uma sequência de três temas seguidinhos sem palavra pelo meio. Ainda temos muito pela frente. A viagem no tempo continuamos a fazer, onde passamos músicas de outras décadas que certamente você está a gostar de ouvir. Parando, já de seguida vamos ter mais três sem sair de cima. Sempre boa música, a música que você mais gosta de ouvir.
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privilégio estar todas as semanas aqui consigo. Ao longo de 2 horas, promovemos, divulgamos, levamos até si a melhor música portuguesa. Eu deste lado, você desse lado, a música portuguesa pelo meio, obviamente com os últimos sucessos, mas também privilegiarmos e darmos, obviamente, destaque a alguns sucessos de anos anteriores. Respira fundo, estamos num momento de música que, sem dúvida nenhuma, mexe com a sua mente. É caso para dizer fechar os olhos e aclare-se, se não estiveres a dormir. Se estiver a dormir, obviamente...

0: Sempre que eu entro neste estúdio, há uma coisa que eu chego a uma conclusão: o tempo aqui de facto passa a voar. Com isto dizer que a primeira hora está quase no final do PT Play. Todas as semanas aqui estamos nós com todo gosto deste lado, você desse lado, a música portuguesa pelo meio. Vamos continuar a ter música portuguesa até a hora certa. Vamos obviamente fazer um intervalo. Voltamos na segunda e última hora para a segunda e última hora do PT Play, sempre a privilegiar a música portuguesa, dando obviamente destaque às últimas novidades. Eu conto consigo para a segunda hora.
1: Mário Teixeira.

0: Desportivo.
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1: 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Bom dia. São 7 horas.
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7: Bem-vindos, estas são as notícias na Antena Livre. A Direção-Geral de Saúde recomenda cuidados especiais perante a subida das temperaturas previstas até amanhã, com valores acima do normal para esta época do ano, sobretudo no interior e na região sul. A DGS lembra que estão previstos valores superiores a 35 graus em algumas zonas e temperaturas mínimas acima dos 20 graus em distritos no interior e do sul. O aviso surge depois do IPMA, do Instituto Português do Mar e da Atmosfera, ter alertado para a subida das temperaturas e para uma intrusão massiva de poeiras. A entidade sublinha que estes fenómenos se têm tornado mais frequentes, mas insiste que devem continuar a ser acompanhados com atenção. Situações de calor extremo não geram apenas desconforto, comportam também riscos para a saúde, requerendo uma resposta ativa por parte das autoridades, mas também um comportamento preventivo por parte dos cidadãos, refere a nota. Entre as recomendações deixadas à população estão a ingestão regular de água, mesmo sem sede, evitando bebidas alcoólicas e com cafeína, a permanência em ambientes frescos ou climatizados durante 2 a 3 horas por dia e a redução da exposição direta ao sol, em especial entre as 11 e as 17 horas. A DGS aconselha ainda o uso de roupa clara, leve e larga, chapéu, óculos de sol com proteção ultravioleta e protetor solar com fator igual ou superior a 30, renovado de 2 em 2 horas e depois de banhos na praia ou na piscina. As atividades físicas no exterior devem ser evitadas nas horas de maior calor. Já nas viagens de carro, a Autoridade de Saúde recomenda a escolha dos períodos menos quentes e lembra que ninguém deve permanecer dentro de viaturas estacionadas e expostas ao sol. A atenção deve ser reforçada junto dos grupos mais vulneráveis, como crianças, pessoas idosas, doentes crónicos, grávidas, trabalhadores no exterior e pessoas que vivem isoladas. As crianças devem beber água com frequência e permanecer em espaços frescos e arejados. As menores de 6 meses não devem estar expostas ao sol, direto ou indiretamente. Perante sinais de alerta, como suores intensos, febre, vómitos, náuseas ou pulsação acelerada ou fraca, a DGS recomenda o contacto com o SNS 24 através do 808 24 24 24 ou com o número europeu de emergência, o 112. A Feira Renascentista Terras de Algodres está de regresso para a sua 5ª edição a partir de hoje e promete transformar o centro histórico da aldeia de Algodres num autêntico cenário da época renascentista. Integrada na programação cultural das aldeias de montanha, a iniciativa convida visitantes e comunidade a embarcar numa viagem ao passado através de recriações históricas, animação de rua, cortejos, música e experiências inspiradas na época renascentista. Ao longo de 3 dias, o evento contará com lutas de espadas, espetáculos de fogo, danças e músicas de época, mercado tradicional, ofícios antigos e gastronomia típica da região, além de várias atividades dirigidas a toda a família. A organização promete ainda cortejos históricos pelas ruas da aldeia, recriações temáticas e o ambiente marcado pelos trajes e cenários inspirados no Renascimento. Segundo a divulgação do evento, a edição deste ano pretende proporcionar uma experiência única, cheia de cor, história e animação, reforçando a valorização cultural e patrimonial da aldeia de Algodres e do Conselho de Fornos de Algodres. A entrada é gratuita e a organização desafia os visitantes a vestirem-se a rigor para integrarem o espírito da feira. O Festival Ceia Jazz and Blues regressa à Casa Municipal da Cultura de Ceia. Entre hoje e domingo, retomando o ambiente intimista do Cineteatro, após várias edições realizadas ao ar livre no Parque Verde do Centro de Interpretação da Serra da Estrela. A edição de 2026 reúne músicos e projetos ligados ao jazz contemporâneo, ao soul e improvisação, reforçando a identidade do festival enquanto espaço de descoberta artística, criação musical e aproximação de novos públicos ao jazz. O programa abre hoje às 21h30 com o compositor e contrabaixista André Carvalho, que apresenta Of Fragility and Impermanence, um trabalho marcado pela exploração da fragilidade, da melancolia e da escuta sensorial através da improvisação e da música contemporânea. Amanhã sobe ao palco Zubikila Spencer, com o espetáculo This Is Me, onde a artista cruza jazz, soul e sonoridades contemporâneas numa proposta inspirada nas suas raízes cabo-verdianas. A encerrar o festival, no domingo, às 15h30, atua Duarte Ventura Quinteto, liderado pelo vibrafonista Duarte Ventura, num concerto centrado na improvisação, liberdade criativa e transformação sonora. Além dos concertos, o festival estende-se também à comunidade escolar, através de uma parceria com a Escola Profissional da Serra da Estrela, levando o jazz às escolas e promovendo o contacto dos jovens com esta linguagem artística. Os bilhetes estão disponíveis na bilheteira da Casa Municipal da Cultura de Ceia e na Ticketline, com preços de 10 euros por concerto e 20 euros para o pack dos 3 espetáculos. Existem ainda descontos de 50% para portadores de cartão jovem municipal, cartão sénior municipal, pessoas com deficiência igual ou superior a 60% e pessoas em situação de desemprego. Vai hoje para a estrada uma das mais importantes competições do calendário velocipédico, com a realização da 8ª edição do Grande Prémio Internacional Beiras e Serra da Estrela. A prova, que vai atravessar os 16 concelhos da região, é organizada pela Associação de Municípios da Cova da Beira, num percurso superior a 550 km, ligando a Meda à cidade da Guarda. Até domingo, o pelotão, formado por 20 equipas, incluindo formações do ranking da União Ciclista Internacional, do UCI, com 7 países representados: Portugal, Espanha, Colômbia, Argélia, Roménia, Kosovo e Emirados Árabes Unidos, vai sim passar pelos municípios de Almeida, Belmonte, Celurico da Beira, Covilhã, Figueira de Castelo Rodrigo, Fornos de Algodres, Fundão, Gouveia, Guarda, Manteigas, Meda, Penamacor, Pinhel, Sabugal, Ceia e Trancoso. São as autarquias envolvidas numa prova dividida em 3 etapas. A primeira tirada, de 192 km, parte da cidade da Meda e atravessa os concelhos de Pinhel, Trancoso, Figueira de Castelo Rodrigo, Almeida e Celurico da Beira, antes da chegada a Fornos de Algodres. A segunda etapa tem início no Sabugal e vai percorrer 174 km até ao Fundão, passando por Sortelha, Belmonte, Penamacor, Castelo Novo e Alpedrinha. A derradeira etapa, considerada a etapa rainha, começa em Gouveia e termina no centro da cidade da Guarda, no Jardim José de Lemos. Já a subida à Torre, de 2 mil metros, na Serra da Estrela, promete ser o ponto alto da competição e decisivo para a definição do vencedor, num percurso que inclui passagens por Manteiga, Covilhã e Ceia. E agora vamos ao desporto, outras modalidades. A edição é de João Cruz.
0: 8ª edição do Grande Prémio Internacional de Ciclismo Beiras e Serra da Estrela tem início hoje e vai percorrer 16 municípios da Beira Interior. Estradas exigentes, paisagem única e alguns dos cenários mais emblemáticos de Portugal. A primeira etapa, hoje, Meda-Fornos de Algodres. numa distância de 192 km e 800 metros. A segunda etapa, Sabugal-Fundão. A terceira etapa, Gouveia-Guarda. Ao longo de 3 dias, os ciclistas atravessam 16 municípios onde o desporto, a natureza, se encontram em cada quilómetro. Amanhã realiza-se às 20 horas, no estádio do Fontelo, a Supertaça da Associação Futebol de Viseu entre duas equipas do mesmo concelho que durante o Campeonato de Divisão de Honra lutaram pelo título. A Associação Desportiva de Castro de Aire, Associação Desportiva Recreativa de Lamelas. A Festa do Futebol Distrital, a partir das 20, amanhã, no estádio do Fontelo.
7: João Cruz, no fecho deste bloco de notícias, aqui na sua Antena Livre.
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0: 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É mesmo bom ouvir.
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0: estamos de volta à música para a segunda hora do PT Play. Ainda temos muito pela frente, a segunda hora deste mesmo PT Play. Ao longo desta segunda hora vamos continuar a ter viagens pelo tempo, a dar-lhe a oportunidade de ouvir temas que certamente já não houve há muito tempo e também privilegiando as últimas novidades do mercado musical português. Coisa certa, a seleção musical foi toda ela feita a pensar em si, você, isso, você mesmo, é o melhor ouvinte do mundo.
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Claro, e sabido que cada canção conta uma história, caso para te perguntar qual é a tua história. Será que a próxima faz parte da tua história de vida? Nada como ficar na nossa companhia, até porque temos muita e boa música. Certamente uma delas faz parte da tua história de vida.

obrigado por estares desse lado. És tu a fazer parte desta emissão do PT Play. Esta é a tua rádio, este é o teu programa que passa as tuas músicas favoritas e por isso mesmo nós temos aqui todas as semanas a melhor seleção musical, sempre, mas sempre a pensar em ti. Aqui só tocam as melhores.

estamos dentro da segunda e última hora do PT Play. Todas as semanas, nesta fantástica rádio, estamos aqui a promover, divulgar e levar até si a boa música portuguesa. É claro que aqui encontrarás a melhor música, as notícias mais relevantes da mesma música portuguesa e o melhor da música que está aqui na sua rádio favorita. Isso mesmo que temos encontro marcado, no mesmo local, no mesmo horário, eu deste lado, você deste lado, a música portuguesa pelo meio com os melhores artistas.

0: Estamos quase no final desta emissão do PT Play, todas as semanas aqui nesta fantástica rádio. E chegamos ao fim de mais uma emissão deste PT Play. Obrigado por estares desse lado. És tu que faz o programa valer a pena. Para a semana, como sempre, volto com mais música e muita energia positiva. Que a partir de agora até à hora certa vamos ter muita e boa música portuguesa até completarmos esta emissão do PT Play. Não se esqueça de marcar aí na tua agenda na próxima semana, no mesmo local.
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6: 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Bom dia. São 8 horas.
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7: Bem-vindos, estas são as notícias na Antena Livre. A Direção-Geral de Saúde recomenda cuidados especiais perante a subida das temperaturas previstas até amanhã, com valores acima do normal para esta época do ano, sobretudo no interior e na região sul. A DGS lembra que estão previstos valores superiores a 35 graus em algumas zonas e temperaturas mínimas acima dos 20 graus em distritos no interior e do sul. O aviso surge depois do IPMA, do Instituto Português do Mar e da Atmosfera, ter alertado para a subida das temperaturas e para uma intrusão massiva de poeiras. A entidade sublinha que estes fenómenos se têm tornado mais frequentes, mas insiste que devem continuar a ser acompanhados com atenção. Situações de calor extremo não geram apenas desconforto, comportam também riscos para a saúde, requerendo uma resposta ativa por parte das autoridades, mas também um comportamento preventivo por parte dos cidadãos, refere a nota. Entre as recomendações deixadas à população estão a ingestão regular de água, mesmo sem sede, evitando bebidas alcoólicas e com cafeína, a permanência em ambientes frescos ou climatizados durante 2 a 3 horas por dia e a redução da exposição direta ao sol, em especial entre as 11 e as 17 horas. A DGS aconselha ainda o uso de roupa clara, leve e larga, chapéu, óculos de sol com proteção ultravioleta e protetor solar com fator igual ou superior a 30, renovado de 2 em 2 horas e depois de banhos na praia ou na piscina. As atividades físicas no exterior devem ser evitadas nas horas de maior calor. Já nas viagens de carro, a Autoridade de Saúde recomenda a escolha dos períodos menos quentes e lembra que ninguém deve permanecer dentro de viaturas estacionadas e expostas ao sol. A atenção deve ser reforçada junto dos grupos mais vulneráveis, como crianças, das pessoas idosas, doentes crónicos, grávidas, trabalhadores no exterior e pessoas que vivem isoladas. As crianças devem beber água com frequência e permanecer em espaços frescos e arejados. As menores de 6 meses não devem estar expostas ao sol, direto ou indiretamente. Perante sinais de alerta, como suores intensos, febre, vómitos, náuseas ou pulsação acelerada ou fraca, a DGS recomenda o contacto com o SNS 24 através do 808 24 24 24 ou com o número europeu de emergência, o 112. A Feira Renascentista Terras de Algodres está de regresso para a sua 5ª edição a partir de hoje e promete transformar o centro histórico da aldeia de Algodres num autêntico cenário da época renascentista. Integrada na programação cultural das aldeias de montanha, a iniciativa convida visitantes e comunidade a embarcar numa viagem ao passado através de recriações históricas, animação de rua, cortejos, música e experiências inspiradas na época renascentista. Ao longo de 3 dias, o evento contará com lutas de espadas, espetáculos de fogo, danças e músicas de época, mercado tradicional, ofícios antigos e gastronomia típica da região, além de várias atividades dirigidas a toda a família. A organização promete ainda cortejos históricos pelas ruas da aldeia, recriações temáticas e um ambiente marcado pelos trajes e cenários inspirados no Renascimento. Segundo a divulgação do evento, a edição deste ano pretende proporcionar uma experiência única, cheia de cor, história e animação, reforçando a valorização cultural e patrimonial da aldeia de Algodres e do Conselho de Fornos de Algodres. A entrada é gratuita e a organização desafia os visitantes a vestirem-se a rigor para integrarem o espírito da feira. O Festival Ceia Jazz and Blues regressa à Casa Municipal da Cultura de Ceia. Entre hoje e domingo, retomando o ambiente intimista do Cineteatro, após várias edições realizadas ao ar livre no Parque Verde do Centro de Interpretação da Serra da Estrela. A edição de 2026 reúne músicos e projetos ligados ao jazz contemporâneo, ao soul e improvisação, reforçando a identidade do festival enquanto espaço de descoberta artística, criação musical e aproximação de novos públicos ao jazz. O programa abre hoje às 21h30 com o compositor e contrabaixista André Carvalho, que apresenta Of Fragility and Impermanence, um trabalho marcado pela exploração da fragilidade, da melancolia e da escuta sensorial através da improvisação e da música contemporânea. Amanhã sobe ao palco Zubikila Spencer, com o espetáculo This Is Me, onde a artista cruza jazz, soul e sonoridades contemporâneas numa proposta inspirada nas suas raízes cabo-verdianas. A encerrar o festival, no domingo às 15h30, atua Duarte Ventura Quinteto, liderado pelo vibrafonista Duarte Ventura, num concerto centrado na improvisação, liberdade criativa e transformação sonora. Além dos concertos, o festival estende-se também à comunidade escolar, através de uma parceria com a Escola Profissional da Serra da Estrela, levando o jazz às escolas e promovendo o contacto dos jovens com esta linguagem artística. Os bilhetes estão disponíveis na bilheteira da Casa Municipal da Cultura de Ceia e na Ticketline, com preços de 10 euros por concerto e 20 euros para o pack dos 3 espetáculos. Existem ainda descontos de 50% para portadores de cartão jovem municipal, cartão sénior municipal, pessoas com deficiência igual a superior a 60% e pessoas em situação de desemprego. Vai hoje para a estrada uma das mais importantes competições do calendário velocipédico, com a realização da 8ª edição do Grande Prémio Internacional Beiras e Serra da Estrela. A prova, que vai atravessar os 16 concelhos da região, é organizada pela Associação de Municípios da Cova da Beira, num percurso superior a 550 km, ligando a Meda à cidade da Guarda. Até domingo, o pelotão, formado por 20 equipas, incluindo formações do ranking da União Ciclista Internacional, do UCI, com 7 países representados: Portugal, Espanha, Colômbia, Argélia, Roménia, Kosovo e Emirados Árabes Unidos, vai sim passar pelos municípios de Almeida, Belmonte, Celurico da Beira, Covilhã, Figueira de Castelo Rodrigo, Fornos de Algodres, Fundão, Gouveia, Guarda, Manteigas, Meda, Penamacor, Pinhel, Sabugal, Ceia e Trancoso. São as autarquias envolvidas numa prova dividida em 3 etapas. A primeira tirada, de 192 km, parte da cidade da Meda e atravessa os concelhos de Pinhel, Trancoso, Figueira de Castelo Rodrigo, Almeida e Celurico da Beira, antes da chegada a Fornos de Algodres. A segunda etapa tem início no Sabugal e vai percorrer 174 km até ao Fundão, passando por Sortelha, Belmonte, Penamacor, Castelo Novo e Alpedrinha. A derradeira etapa, considerada a etapa rainha, começa em Gouveia e termina no centro da cidade da Guarda, no Jardim José de Lemos. Já a subida à Torre, de 2 mil metros, na Serra da Estrela, promete ser o ponto alto da competição e decisivo para a definição do vencedor, num percurso que inclui passagens por Manteiga, Covilhã e Ceia. E agora vamos ao desporto, outras modalidades, a edição é de João Cruz.
8: Oitava edição do Grande Prémio Internacional de Ciclismo Beiras e Serra da Estrela tem início hoje e vai percorrer 16 municípios da Beira Interior. Estradas exigentes, paisagem única e alguns dos cenários mais emblemáticos de Portugal. A primeira etapa, hoje, Meda Forno de Algodão. Numa distância de 192 km e 800 metros. A segunda etapa, Sabugal Fundão. A terceira etapa, Gouveia Guarda. Ao longo de 3 dias, os ciclistas atravessam 16 municípios onde o desporto, a natureza se encontram em cada quilómetro. Amanhã realiza-se às 20 horas no estádio do Fontelo a supertaça da Associação Futebol de Viseu entre duas equipas do mesmo concelho que durante o Campeonato de Divisão de Honra lutaram pelo título. A Associação Desportiva de Castro de Leira, Associação Desportiva Recreativa de Lamelas. A Festa do Futebol Distrital, a partir das 20, amanhã, no estádio do Fontelo.
7: João Cruz, no fecho deste bloco de notícias, aqui na sua Antena Livre.
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Olá, espero que esteja bem disposto. Afinal, o sol brilha, está quentinho, nada melhor. Fim de semana, por isso tem todos os motivos para sorrir. Venha connosco. Já sabe que durante 2 horas muita música vai ter por cá, mas vamos entremeando com outras coisas. Então vamos a isto. Começamos com música novíssima de Pizzi e Joana Espadinha. Fica uma pergunta: quem é que vai lavar a banca? Depois responda se quiser.

0: Deixa barulho.
1: Ana Castela trouxe-nos o nosso quadro. Bom dia, boa tarde, boa noite, onde quer que se encontre. É tão bom estar consigo. Acredite, nós gostamos mesmo do que fazemos, mas principalmente da sua companhia e também dos miminhos que nos dá. Obrigada por isso.
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1: Ora, já temos connosco o Dr. Jorge Cosme para nos falar de hipnose ou não. Doutor, seja muito bem-vindo.
2: Olá, Lena, viva, como está?
1: Estou ótima, está calor, eu adoro. Então, doutor, hoje vou-lhe falar de um caso, ou vários casos que estão a acontecer. Recentemente vem nas notícias que estão a ser julgados vários polícias em que duas quadras de Lisboa torturaram física e psicologicamente pessoas que prendiam. A pergunta que se coloca é: o que é que leva um polícia a agir desta forma? Há alguma terapia que possa ser aplicada nestes casos?
2: Olha, Helena, como deve calcular, isso é um tema que realmente tem vindo a público e que tem causado muitas reações de vários setores e de vários quadrantes, desde da própria polícia, desde o próprio governo, o próprio Ministério, as pessoas em si, todas elas estão perante um caso realmente que se pode considerar extremamente grave, até porque os polícias são, digamos, os agentes que são o baluarte da proteção da sociedade. Quando acontecem casos destes, é um bocado realmente assustador e grave, mas de qualquer das formas, Lena, eu penso que e desejo que isto sejam casos simplesmente isolados. É assim, Lena, o que leva um polícia a agir desta forma? Bom, existem vários fatores que podem realmente fazer com que, ou potenciar que eles realmente possam ter este tipo de atitudes. Quem fala num polícia fala noutra pessoa qualquer, porque os fatores que podem levar as pessoas a adquirir este tipo de comportamentos podem ser fatores que estão ligados à família, que estão ligados à sociedade, à própria profissão, ao grupo onde a pessoa está inserida. Repare que a profissão de polícia, nós temos que admitir que hoje em dia, para além de ser uma profissão de muito risco, é uma profissão que é muito estressante e que ao mesmo tempo lida com situações de risco de várias ordens, e que isto também pode ser algo que vá potenciar o cérebro dessa pessoa a ter uma certa determinada descompensação ao nível daquilo que é a saúde e o equilíbrio emocional. E isto não é eu estar, como a Helena deve calcular, a defender os polícias, correto?
1: Corretíssimo.
2: Pronto.
1: Mas eu penso que toda a Sim. gente aí percebe que ser polícia, ser agente PSP ou até da GNR, que é realmente uma profissão de risco e uma profissão estressante.
2: Sim, é estressante porque, no fundo, eles lidam com algo que realmente também, por si só, tem muito conteúdo de violência. Roubos, assaltos, problemas, digamos, entre famílias, e depois a correspondência que há da sociedade em relação ao trabalho e ao esforço deles muitas vezes não é nem bem visto, nem bem apoiado, mesmo pelas entidades competentes. Antes, a Helena, se calhar, os nossos ouvintes devem estar recordados de há dias haver um caso em Ponte Soro onde a atuação dos GNRs para irem na perseguição de um fugitivo que saiu do tribunal foram barrados pelos familiares, e fazer a obstrução aos agentes da lei é crime, mas como... Pronto, acho que de recorreu, ninguém foi identificado, ninguém foi preso. No fundo, quer dizer, eles muitas vezes sentem-se impotentes, mas isto não é de maneira nenhuma desculpa para que eles depois tenham atitudes extremas como estas que nós estamos a tratar. Até porque para ser polícia também tem que haver um treino, também tem que haver uma seleção,

0: uma atitude destas, só falando realmente com ela, só tendo realmente um contacto através das sessões que nós possamos fazer, se a pessoa realmente quiser vir tentar fazer um tratamento para poder modificar, isso é possível, através da hipnose.
1: Sim, era o que eu ia para perguntar. A hipnose pode ser um tratamento?
0: Sim, pode. Embora, é assim, eu aqui aconselharia sempre a fazer a hipnose ser complementar a outros tratamentos, que era ao nível do acompanhamento psicológico, era ao nível do acompanhamento psiquiátrico, porque isto são comportamentos desviantes muito, mas muito graves. Agora...
1: E é difícil tratar estes casos?
0: Olena, ponha-se no lugar, neste caso no meu, como é óbvio, como um hipnoterapeuta que recebe alguém, que não pode ser agora, provavelmente, que foi julgado, que foi condenado, que é criticado por toda a sociedade e ostracizado, se calhar até criticado pela família, pelos amigos, e quando sai em liberdade, quem é que vai abrir os braços a uma pessoa que tem um passado destes?
1: Obviamente.
0: É extremamente difícil, ou seja, aquilo que eu tenho que ser enquanto terapeuta, Helena, nestes casos, eu até hoje não tive nenhum, mas não me custaria nada abarcar uma coisa destas, até porque, como eu lhe disse, a metodologia é sempre a mesma, nós temos que ir precisamente perceber quais foram as causas com que a pessoa que potenciaram toda esta revolta interior para ele, porque geralmente quando se fazem este tipo, digamos, de crimes, de abusos, de violações, de violência, geralmente por dentro dessa pessoa, existe alguém que também sofreu esse tipo de comportamentos. Esses são os gatilhos. E quando a gente os descobre, então a partir daí é que podemos fazer um trabalho muito mais profundo na área da terapia. Por isso, quando uma pessoa dessas vem, eu terei que ter muito mais a capacidade de nunca para essa pessoa eu ser o juiz ou eu ser a pessoa que lhe vou apontar a certas determinadas situações como se fossem coisas... Não, eu estou ali precisamente para ser a pessoa que o vai compreender, porque quem não o compreende está fora do meu consultório. Para terminar, Helena, eu só lhe gostaria de dizer qual é a frase que me orienta para tratamentos destes e para tratamentos, sejam eles quais forem. É o meu lema, que é uma frase de Francisco Xavier, eu não sei se a Helena conhece.
1: Sim, e gosto muito.
0: Pronto, e que diz o seguinte: embora ninguém possa voltar atrás e fazer um novo começo, qualquer um pode começar agora e fazer um novo fim. Este é aquilo que me norteia para eu poder ter a lucidez e a capacidade de aceitar uma pessoa à minha frente e tentar que ela vá fazer um novo fim, sofrendo com o passado, de uma forma de não passar por um tratamento, acaba no fundo por ser sempre uma pessoa que vai sofrer até o fim da vida dela, porque estas pessoas também sofrem, Helena.
1: Acredito.
0: E no, eu costumo também dizer, para acabar com as vítimas primeiro é preciso acabar com os algozes, e esta seria talvez a frase que me dava força para receber casos destes, caso for necessário.
1: Muito bem, doutor, então para a semana voltaremos a conversar sobre outro tema. Eu desejo-lhe a continuação de um bom fim de semana, uma boa semana, e de hoje a 8 dias cá estaremos novamente.
0: Obrigado, Helena. E eu desejo-lhe também, precisamente, igualmente, os votos com que me brindou, e aproveito também para que sejam extensivos a todos aqueles que nos estejam a ouvir. Uma boa semana.
1: Obrigada.
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1: Estreou na passada semana aqui no Ponto de Encontro o mais recente trabalho dos Quinta do Bill. Chama-se Acredita no Amor e tem mesmo que acreditar. Então vamos lá escutar.

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4: 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São 9 horas.
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1: Já cá estamos então para a nossa segunda e última hora de hoje deste Ponto de Encontro. Vamos então falar de saúde com o Dr. Fernando Figueiredo.
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1: Mais uma semana passou, temos connosco o Dr. Fernando Figueiredo, a quem passa a cumprimentar. Doutor, seja muito bem-vindo, espero que esteja bem disposto.
3: Ora, as minhas saudações para quem me escuta.
1: Então, vamos ao comentário da semana.
3: Para já que fico bem presente, antes de ir à parte mais forte do comentário, vejo que não restem dúvidas que sou contra a pena de morte logo atentados. Também repudio os crimes contra as mulheres no Irão e todo o seu regime. O doente mental do Trump aprova medidas neste momento sobre a pena de morte. Não é nada de admirar que, com tanta indecência, podemos assim dizer, tentativas de atentados que já teve e que superou até hoje todos os presidentes americanos, ou seja, com toda esta sua forma de ser, eu posso dizer que maluco atrai malucos. Todo este preâmbulo serve de suporte também para analisar dois pesos e duas medidas no que toca à desfazatez dos políticos comentarem e lamentarem o atentado último que o Trump teve, mas em relação ao do Ayatollah do Irão, Ayatollah Khomeini, foi um silêncio total. Será que um falhou e o outro foi consumado? Ora, só posso dizer e considerar que isto é um autêntico clube de trapaceiros. Mas tudo o que falei hoje é para alertar numa situação muito séria, pois pelo que consta, todos os atentados tiveram mão na inteligência artificial, com destaque aquele dos Estados Unidos, que foi ao pormenor de ser escolhida a arma, o local, a hora, as pessoas a atingir, e tudo foi selecionado e orientado pela UE. Senhores trapaceiros, é mais que a altura de se legislar sobre esta matéria. Não será mentira que mais dia menos dia pode alguma coisa também vos bater à porta, ou de algum português, mesmo não sendo mentiroso. Para terminar, tenho que dizer que esta matéria da web e da inteligência artificial está a ultrapassar todas as medidas da lógica na arte de matar e de outras situações. Precisamos, urgentemente, legislação sobre esta temática.
1: Então, doutor, é um comentário que o meu ouvinte pede para que o doutor faça. Vem talvez na sequência destas novas inovações. Veio a público que o sexo pode terminar, visto os bebés começarem a ser feitos de maneira diferente. Por isso tem a ver com a evolução da medicina reprodutiva, que está a abrir caminho a cenários que podem alterar profundamente a forma como nascem os bebés e até colocar em causa o papel do sexo na reprodução humana. Tem a ver com as células estaminais. E o que eu pergunto é, isto tem alguma razão de ser? É que esta tecnologia vier a ser aplicada em humanos poderá permitir realmente que pessoas inférteis tenham filhos geneticamente seus e abrir portas a possibilidades hoje consideradas altamente futuristas. Tem a ver com uma notícia da BBC. Esta técnica que os cientistas estão a inventar consiste em reprogramar células da pele até um estado semelhante ao embrionário, permitindo depois transformá-las em óvulos ou espermatozoides. O que é que o doutor tem a dizer disto?
3: Nós temos que olhar para isto com muita atenção. Ciência é ciência, evolução. Estou perfeitamente de acordo em toda ela, seja de que maneira for, mas estamos a conduzir para uma situação que é extremamente perigosa, que é até podermos alterar, e que a legislação neste momento já começa a ter algumas barreiras, na seleção geneticamente modificada. Isto poderia levar governos e algumas pessoas muito mal intencionadas começar a produzir seres humanos com determinadas características. Claro está que não vai ser no bom sentido, vai ser no sentido do recurso, podemos dizer, às armas e à guerra, que poderia ter efeitos que nunca mais terminam. subconsciente. Esta ideia de algumas pessoas não poderem ter crianças porque o seu aparelho reprodutor não está em condições. Estes são dois pesos e duas medidas, podemos dizer assim. Por um lado é benéfico, por outro lado pode vir a ser muito perigoso. Quanto ao artigo que o sexo não vai ser necessário, ora bem, as funções de qualquer ser vivo é alimentação e reprodução, que é o princípio da vida.
1: Então, há aqui um contrassenso nesta notícia e nestas investigações todas?
3: Porque sexo vai ter que continuar a haver, porque nós não podemos alterar uma função que faz parte da vida, da essência da vida. Alterar uma coisa destas e dizer que o sexo não vai ser preciso. Claro, pode haver em paralelo, não é de excluir, haver toda uma atividade de reprodução tecnicamente assistida com muitas reservas, mas o sexo vai ter que também haver em paralelo. Aliás, já hoje sexo em paralelo não reprodutivo. A pílula que as mulheres tomam é uma das formas de já criar o paralelo, porque a função sexual faz parte de um mecanismo da vida que é absolutamente impossível de o anular. Por conseguinte, anular esta situação, isso só pode ser sugerida para alguém que não tem o conhecimento mínimo da biologia. Mínimo, o mais elementar. Pôr uma coisa destas em cima da mesa é absolutamente esquisito. Porque alimentação, reprodução é o princípio da vida. Não há outro princípio na vida.
1: Realmente, o homem está a tentar desviar-se do que é normal, do que
3: não,
1: é natural.
3: Uns totós, podemos dizer assim, uns totós estão a pensar que são doentes mentais. Atenção, eu tenho que dizer que isto já são desvios que ultrapassam a lógica, não é?
1: Uhum.
3: Aliás, é a mesma coisa como a Trump. Hoje diz uma coisa, amanhã diz outra. E muitos políticos da nossa sociedade, o que é hoje verdade, amanhã é mentira, que é o clube dos trapaceiros. E uma pessoa que tem uma doença, uma coisa dessas, eu tenho que atribuir, e esta forma de ser e de estar, eu tenho que atribuir ou muita malícia ou falta de inteligência. E a falta de inteligência é uma afetação mental, não é?
1: Uhum.
3: Por conseguinte, que a ciência vai evoluir e que provavelmente alguns casais possam vir a se reproduzir através de outras técnicas, não as normais, não excluo essa possibilidade. Agora, utilizar isto pode ser como forma de ser e de estar, pode nos levar para caminhos muito desviantes.
1: Uhum.
3: Mas mesmo muito desviantes, aproveitado por aquelas pessoas que não têm o bom senso.
1: Foi um ouvinte que pediu realmente isso mesmo. A opinião do doutor está dada. E agora vamos... Ora bem, ainda temos tempo para fazer outra pergunta. Os ovos são cada vez mais recomendados pelos médicos. No entanto, aqui o doutor afasta as claras, não é? O que se deve consumir são as gemas. O que eu pergunto é... Vai haver muita clara por aí, não é? Poder-se-á aproveitar para truques de beleza?
3: Ora, nem mais. Tiro umas palavras da boca quando eu disse claras, não.
1: Sim.
3: Pode ser utilizado o colagênio para problemas de pele.
1: Uhum.
3: E não vejo inconveniente nenhum. Não vejo inconveniente é tomar claras de uma forma abusiva, porque houve um estudo que se percebeu que os culturistas que utilizavam muitas claras na sua alimentação, aliás, descobriu-se depois. O que causou o espanto é que os culturistas, a partir de determinada idade, tinham sérios problemas cardíacos. E veio-se a descobrir, de facto, eles consumiam muitas claras e depois também o estudo avançou que o excesso da clara vai forrar o intestino, por conseguinte, a absorção de vitaminas torna-se muito deficiente e depois que iria refletir-se nos problemas cardíacos. Na má absorção do cálcio devido à falta de vitaminas que não eram absorvidas devido ao excesso de claras. Uma clara de vez em quando também não faz mal a ninguém. O colagênio que ali está, a elastina também são benéficos. Eu quando digo é o excesso de claras de uma forma continuada e diária, quase como muita gente infelizmente está a fazer.
1: Uhum.
3: E de uma forma abundante. quanto à utilização delas para outros fins, para a beleza. Sabemos que é benéfico, até agora ainda não conhecemos efeitos contraditórios ou nefastos, e por conseguinte, gemas com fartura, aí sim, não fazem colesterol, por acaso até o vão tratar, vão produzir o bom colesterol, e por conseguinte, é esta a minha posição em relação aos óculos.
1: Por isso as claras podem ser colocadas na pele, que esticam, acabam com as rugas.
3: Mas é, umas cataplasmas de argila feitas com a clara.
1: Ah, pode-se misturar? Pode-se misturar? Ah, ok, ok.
3: São dois em um. São dois em um.
1: Está certo.
3: Por conseguinte, tem um efeito muito excelente, mas mesmo muito excelente na pele.
1: Muito bem. Pronto, vamos ver aí as mulheres todas muito mais bonitas.
3: Então, a clarinha vai fazer bem à clarinha.
1: Está certo. E agora, doutor, vamos a uma fruta, a banana. Também faz bem à pele?
3: Também pode fazer bem à pele. Também, cataplasmas de banana na pele são ótimas.
1: Também estica a pele?
3: Também estica a pele. Ora bem, e a banana, usada verde, pode substituir perfeitamente a batata.
1: Ah?
3: Tem que ser a bananas verdes.
1: Sim.
3: E até podem fazer puré com ela, que tem propriedades muito interessantes. Ela é digestiva, ajuda a neutralizar a acidez estomacal, já não se passa o mesmo com a batata, tem efeito oposto. Quem tiver diabetes madura não a deve comer, mas ligeiramente, não tendo a maturação total, pode o fazer, não prejudica a glicémia. Aliás, a banana também nunca prejudica assim a glicémia tanto como se diz, porque nós precisamos de açúcar, e muito açúcar para o nosso cérebro, e precisamos de um açúcar que seja hipoglicémico. O hipoglicémico, a banana tem propriedades hipoglicémicas. Conseguinte, não é hiperglicémica, e por conseguinte o nosso organismo elimina o que o açúcar dos frutos tiver em sedentário. Por conseguinte, as suas propriedades são ótimas, inclusivamente para ajudar no pâncreas da banana, desde que não esteja excessivamente madura, continua a dizer que no caso dos diabéticos, para as outras pessoas é um belíssimo protetor de todo este sistema. Também é um protetor do cancro estomacal e dos intestinos, uma fonte de energia para desportistas e pessoas fracas, é rica em magnésio, potássio e zinco, logo excelente para cardíacos, problemas dos músculos, sobretudo dos pontos de vista, evita as câmbrias por a grande quantidade de magnésio que ela contém, pessoas que têm problemas, é rica em vitaminas, sobretudo a C, A e E, ajuda no sistema imunitário, aumenta a acuidade visual devido às vitaminas que tem, e este fruto consumido quando não está maduro até ajuda a emagrecer. As pessoas do grupo sanguíneo A, muitas delas que não tenham influência de zero, podem ter problemas a comer banana.
1: Por isso, a banana é mais indicada para o grupo zero, não é? Por ser um fruto tropical?
3: O grupo B, mas o grupo A e o AB têm que, em alguns casos, quando comem bananas e acham, ou não gostam, ou sentem que têm dificuldades digestivas, não o utilizem porque não tiram benefícios nenhum com ela.
1: Muito bem, doutor.
3: Pelo contrário.
1: Muito bem. Bom, e hoje estamos completamente alimentados. Vamos embora, de barriga cheia.
3: De ciência.
1: Para a semana cá nos encontraremos.
3: Está combinado. Até para a semana.
1: Até para a semana. Está mais que na hora de lhe darmos a conhecer o nosso contacto. Se quiser falar com o Dr. Jorge Cosme, com o Dr. Paulo Lourenço ou com o Dr. Fernando Figueiredo, pode sempre ligar para nós 917-22-6580. Qualquer questão que tenha que fazer, que queira fazer aos nossos colaboradores, basta ligar ou enviar mensagem 917-22-6580. Agora vem por aí música nova. Cláudia Niara, Sou Outra Mulher. Não, eu continuo a ser a mesma. Lena Gomes, Só Para Si.

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1: Antes de irmos à música, vamos dar-lhe aqui uma dicasinha. Sejam óculos de sol ou os que usa no dia-a-dia, existem alguns erros que está a cometer quando limpa as lentes. O melhor é ter muita atenção para não arriscar. Detergente de louça pode achar que é a melhor solução e muitas vezes até se revela bem prático. Mas não, não deve fazer. Lavar os óculos com detergente de louça é danificar o tratamento das lentes, porque se trata de um detergente abrasivo. Por isso há que ter cuidado. E os óculos não são baratos, não é? Também outra coisa que se faz bastantes vezes são as toalhitas de limpeza. Elas realmente são práticas, mas muitas destas opções têm álcool. O que pode ser perigoso é que o álcool também danifica o tratamento das lentes e pode danificar ainda a própria armação. Limpar os óculos com lenços de papel, guardanapos ou papel de cozinha também está errado. Porque pode não parecer, mas o papel risca as lentes dos óculos. Ah, e já agora, não deve entrar de óculos numa sauna, porque é muito calor. Então, para limpar os óculos convenientemente, há paninhos, panos, tecido e líquidos próprios. Por isso, não facilite.

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3: Sou eu mesma, sem pôr nem tirar. E estou aqui para si e por si, com todo o gosto, a fazer-lhe companhia. Acontece sempre assim, todas as semanas. Vamos a mais música? Então vamos lá.

0: Agora está na hora de ouvirmos a Isa Tudela com a linha Deco.
1: Saudações a todos os consumidores que acompanham mais uma rubrica em parceria com a Deco Centro aqui na sua rádio. O fim das moratórias de crédito pode trazer aqui algumas dificuldades e, portanto, neste sentido, face a este contexto que ainda se vive e que as famílias têm agora que ter um pagamento normal das suas prestações de crédito à habitação, nem todas conseguem retomar imediatamente o cumprimento dos seus encargos nas condições anteriores. A DEC alerta os consumidores para que não esperem pelo incumprimento. Assim que percebam das dificuldades, deverão então contactar de imediato a instituição de crédito para procurar soluções adequadas. Se no final do moratório o consumidor verificar que não consegue retomar este pagamento da prestação do crédito, deve agir de imediato. O contacto atempado com as instituições de crédito é essencial para evitar o agravamento da situação e aumentar a probabilidade de encontrar uma solução de reestruturação adequada. As instituições de crédito estão obrigadas, perante sinais de risco de incumprimento, a avaliar a situação do seu cliente e também a promover medidas que evitem a sua entrada em incumprimento. Este dever decorre, nomeadamente, dos mecanismos previstos no PARI, Plano de Ação para o Risco de Incumprimento, que impõe os bancos a identificação aqui precoce de situações de dificuldade e a apresentação de soluções adequadas de ocorrência de incumprimento. Caso o incumprimento se venha a verificar, é então aqui que o consumidor é integrado no PERSI, o Procedimento Extrajudicial de Regularização de Situações de Incumprimento, que obriga as instituições de crédito a avaliar soluções de renegociação da dívida e evitar sempre que possível a execução imediata do crédito. Este mecanismo visa promover a regularização da situação de forma negociada. Já sabe, se precisar de apoio, o Gabinete de Proteção Financeira está disponível e pode contactar a DEC Centro pelo 239-841-004 ou através do endereço eletrónico deco.centro@deco.pt. A DEC sempre consigo.
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0: tempo é um maroto que corre, corre, corre, e por muito que nós corramos, também não o conseguimos apanhar, não é? Ele foge. Bom, então é tempo de ficarmos com a Isabel Costa.
1: No passado dia 12 de maio, assinalou-se o Dia Europeu da Saúde Periodontal, uma data que voltou a chamar a atenção para um problema muito frequente, mas muitas vezes silencioso, as doenças das gengivas. De acordo com a Sociedade Portuguesa de Periodontologia e Implantes, até 9 em cada 10 adultos podem sofrer de gengivite, enquanto a periodontite, a forma mais grave da doença, afeta mais de metade da população adulta e pode evoluir durante anos sem sintomas evidentes. Os especialistas alertaram que sinais como sangramento ao escovar, mau hálito persistente, retração gengival ou mobilidade dentária não devem ser ignorados, sublinhando a importância do diagnóstico precoce. A sociedade científica reforçou ainda que a saúde periodontal não se limita à boca. Vários estudos associam estas doenças a outras condições sistémicas, como a diabetes, doenças cardiovasculares e complicações na gravidez, através de mecanismos inflamatórios e fatores de risco comuns, como o tabaco. A mensagem deixada pelos especialistas foi clara: gengivas saudáveis não sangram e a prevenção continua a ser a principal arma, com higiene oral adequada e acompanhamento médico-dentário regular. Num momento em que a evidência científica reforça cada vez mais a ligação entre saúde oral e saúde geral, a conclusão mantém-se: cuidar das gengivas é também cuidar do resto do corpo. Até para a semana!

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6: 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São 10 horas.
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16: 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Seria necessário voltar a repicar esses discos, não é? Como de outros? para poder avaliar bem coisas que talvez nos esclarecessem e nos abrissem novos caminhos.
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0: Susana Cristina.
1: Olá, bom dia, bem-vindos à Terra dos Sonhos neste domingo, bom domingo, com a música certa para criar emoções, memórias e sonhos. Está a começar mais uma viagem sonora no seu programa Terra dos Sonhos, aqui na Antena Livre em 89.6 FM. Transmitimos para todo o mundo em 896fm.pt. Neste domingo, dia 24 de maio, até ao meio-dia. E para quem não pode ouvir neste horário, já sabem, há repetição na madrugada entre as 2 e as 4 da manhã. Durante esta primeira hora, deixamos o relógio correr mais devagar ao som de grandes canções, histórias, emoções e momentos que nos levam para lugares onde a música fala diretamente ao coração. Entre clássicos intemporais e temas que marcam gerações, abrimos também espaço para a nostalgia na rubrica Onde Moram os Sonhos. Para os afetos e para todas as pequenas memórias que vivem dentro de cada canção. Onde quer que esteja, em casa, na estrada, no trabalho ou simplesmente a aproveitar a tranquilidade desta manhã de domingo quente, fique desse lado e venha sonhar connosco. Porque aqui na Terra dos Sonhos, cada música tem uma história e cada ouvinte faz parte dessa história. Daqui a pouco trazemos também a rubrica Arts Up. Bom fim de semana, bom domingo.

0: Talvez porque tenha tido um enorme sucesso no verão de 1999. Smooth, Carlos Santana, com a participação de Rob Thomas, foi lançado em 1999 no álbum Supernatural. Tornou-se um dos maiores sucessos da década, misturando rock, pop e ritmos latinos. A música destacou-se pela guitarra inconfundível de Carlos Santana e pela voz marcante de Rob Thomas. Smooth liderou o top da Billboard durante 12 semanas consecutivas, ajudou o álbum Supernatural a conquistar vários prémios Grammy, marcando um enorme regresso de Carlos Santana às tabelas musicais internacionais. E agora, em português, trazemos Quem Me Leva aos Meus Fantasmas. É uma das grandes canções para o português Pedro Abrunhosa. Foi lançada em 2007, faz parte do álbum Luz. Tornou-se uma das canções mais marcantes da música portuguesa contemporânea. Com uma letra intensa e poética, fala sobre dúvidas, memórias, medos e também a procura de um caminho interior. A canção destacou-se pela profundidade emocional das palavras e também pela interpretação muito sentida de Pedro Abrunhosa, conquistando rapidamente o público português. O tema acabou também por ser gravado por Maria Bethânia, lançando a canção a novos públicos. Daqui a pouco trazemos a rubrica Arts Up. Bom dia, bom domingo, bom fim de semana. Aproveitem o sol e o calor. Passeiem. Boa viagem, se for caso disso.
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0: Antes da rubrica Arts Up, ainda continuamos com música, grandes canções feitas no nosso país. A canção Vocês, do GNR, é uma delas e é uma balada mais emotiva da banda, liderada por Rui Reininho, com uma sonoridade melancólica, uma letra profundamente introspectiva. O tema fala de solidão, arrependimento e das marcas deixadas pelas escolhas da vida. Conhecidos pela sua escrita poética e muitas vezes enigmática, o GNR conseguiram, nesta canção Vocês, criar uma canção intensa e sentimental que continua a tocar várias gerações dos nossos ouvintes. O tema faz parte do repertório mais marcante da banda e mantém-se presença habitual em compilações e também concertos ao vivo do GNR. Para ouvir Vocês e depois Arts Up. Bom dia.

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1: Vamos aos destaques culturais. O Festival Artis 2026 decorre entre este mês e o próximo, com exposições, concertos, cinema, oficinas criativas e debates culturais. O 21º Ceia Jazz e Blues Festival recebe artistas nacionais e internacionais, incluindo a cantora cabo-verdiana Zubiquila Spencer, num dos eventos culturais mais importantes da Serra da Estrela. A Casa Municipal da Cultura de Ceia reforçou a programação com música, teatro, cinema e atividades para as famílias. O Festus, Festival de Tunas Mistas, traz serenatas, música académica e animação ao centro da cidade. Ainda no concelho, em Valzim, volta a acolher o projeto cultural Ocupar a Velga, dedicado à criação artística e intervenção cultural comunitária. Em Viseu, o Mercado 2 de Maio recebe uma homenagem cultural a Augusto Hilário, celebrando o fado de Coimbra e o património musical português.

0: 100 vinhos e dezenas de queijos DOP da região centro. A Agenda Cultural Viseu Agenda reúne ainda concertos, teatro, exposições e gastronomia ao longo deste mês de maio. O Teatro Viriato e o Carmo 21 continuam com concertos, peças de teatro e performances contemporâneas durante todo este mês. Mangualde recebe sessões de cinema e iniciativas culturais integradas em festivais regionais. Em Santa Combadão há eventos ligados à gastronomia, também agendados já workshops e debates culturais. Tondela acolhe a exposição Os Segredos da Olaria de Molelos, dedicada ao património artesanal. Em Coimbra continuam os ciclos ligados ao Fado de Coimbra, concertos universitários e programação académica de primavera. Continuação da programação cultural do CISE, voltando a Ceia, e do Observatório Astronómico de Travancinha, com atividades de natureza, ciência e observação astronómica. As aldeias de montanha continuam com iniciativas ligadas ao turismo cultural e sustentável na região da Serra da Estrela.
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0: Em Mangualde, este domingo, dia 24 de maio, Mercado da Saudade, com artesanato, gastronomia e animação cultural. Ainda este também domingo, sessão de cinema Guerreiros do K-Pop. O auditório e complexo paroquial mantém programação de teatro e também espetáculos. Em Viseu, Ecstatic Dance Viseu, evento de dança e música, continua a Bienal What's Beyond That Border, com exposições e performances. Agenda ativa com concertos, workshops literários e programação contemporânea. Em Santa Combadão, no próximo dia 30 deste mês de maio, colóquio Dão Fala de Futebol, e no dia 31, workshop de massa fresca artesanal no Solar Alegria. A Casa da Cultura apresenta concertos e espetáculos durante toda a primavera. Em Tondela, programação ligada ao Museu do Caramulo e eventos culturais itinerantes na região Dão Lafões. A agenda cultural da Cidade da Guarda continua com exposições, concertos, teatro e programação municipal de primavera-verão. Em Tábua, Oliveira do Hospital e Arganil recebem eventos ligados à região do Dão, como por exemplo gastronomia, vinho e património cultural, continuam ao longo da primavera. Tábua mantém iniciativas culturais municipais e exposições temáticas. Gouveia, Fornos de Algodres e Celúrico da Beira decorrem atividades relacionadas com as aldeias de montanha, património serrano, caminhadas culturais e gastronomia regional. Em Coimbra continua a programação académica e cultural da cidade com Fado de Coimbra, concertos universitários, teatro e festivais de primavera. Decorre desde o passado dia 22 e até ao dia 30 deste mês de maio, na Praça da Canção e em vários pontos históricos de Coimbra, a emblemática Queima das Fitas. Principais concertos depois de Plutónio no dia 22 e Dilás no dia 23. Este domingo sobe ao palco Kim Barreiros. No dia 25, Slow Jam.

0: Tradições académicas, além dos concertos, a Queima das Fitas de Coimbra inclui ainda a monumental serenata. O cortejo académico, a benção das pastas, será o académico e a atuação de tunas e grupos de fado universitário. Quanto aos bilhetes, o passe geral ronda aos 60 euros, com bilhetes diários entre os 12 e os 19 euros.
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0: A rubrica Arts Up regressa na próxima hora. Bom dia, bom domingo, bom fim de semana. 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Podem seguir-nos no Facebook oficial da Antena Livre e do programa Terra dos Sonhos. Estamos também no Instagram da Antena Livre e no Instagram do programa Terra dos Sonhos. Daqui a pouco vamos à rubrica Onde Moram os Sonhos.

Outline de Hefner foi lançada em 2014, tornou-se um enorme sucesso internacional nas pistas de dança e nas rádios. É uma recriação em estilo Deep House da música de Fade Outline, originalmente interpretada por Short Stores. Com uma sonoridade envolvente, elegante e melancólica, destacou-se pela mistura entre ritmos eletrónicos suaves e esta atmosfera quase hipnótica, tornando-se uma das canções mais marcantes da música eletrónica da década de 2010. De 2010, e eu a baixar aqui um potenciómetro da música, baixei o do meu micro. Acontece. Vamos até 2000. Trago-vos uma grande canção também para Cars. Foi lançada no ano 2000, faz parte do álbum. Na realidade foi o primeiro single desse álbum, In Blue, chama-se Breathless. E depois vamos à rubrica Onde Moram os Sonhos.

0: Caminhamos a passos largos para as 11 da manhã, para este domingo. Hoje é dia 24 de maio. Não se esqueçam que o programa repete durante a madrugada, entre as 2 e as 4 da manhã.
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0: E há canções que parecem nascer da luz suave da madrugada, feitas de esperança, ternura e abraços que nunca se esquecem. Caravan of Love, dos House Martins, é uma dessas canções raras. Um convite a seguir juntos de coração aberto, acreditando que o amor continua a ser o lugar mais bonito onde podemos morar. Entre vozes harmoniosas e uma melodia serena, esta canção lembra-nos que ninguém nasceu para caminhar sozinho e talvez os sonhos morem precisamente aí, nas mãos que se encontram, nos silêncios partilhados e nas pessoas que iluminam o nosso caminho, mesmo nas noites mais difíceis, porque há canções que não passam apenas pelos ouvidos, elas ficam para sempre dentro de nós.

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1: E que boa recordação que nos trouxe à memória os House Martins com Caravan of Love, uma grande canção da música da década de 80. Voltamos a Portugal. Trazemos um grande sucesso de 2014 para os Buraca Sound System. Chama-se Stupid. Foi um dos grandes temas do álbum Buraca, com energia intensa e contagiante, que caracterizava, porque eles deixaram de existir, o grupo português. A música mistura kuduro, eletrónica, ritmos africanos, uma sonoridade explosiva e muito dançável. O tema destacou-se também pelo videoclipe, visualmente marcante, realizado em colaboração com o artista português Bills, reforçando a identidade urbana e artística do som dos Buraca Sound System. Stupid confirmou mais uma vez a capacidade da banda em levar a música portuguesa e lusófona também às pistas de dança internacionais.

Desta primeira hora da Terra dos Sonhos, manhã para este domingo 24 de maio. Fechamos também em português com Dia Não dos Fogo Fogo. Foi lançada em 2019, tornou-se um dos temas mais conhecidos do grupo lisboeta, que mistura o funaná cabo-verdiano com energia urbana e ritmos contemporâneos. A canção transmite uma atmosfera festiva e dançante, mas também fala daqueles dias difíceis em que tudo parece correr mal. Os dias não que todos atravessamos. Dia Não. Fogo, fogo. Eu estou de regresso depois das 11, cá vos espero aqui. Eu não saio daqui, portanto, não saiam também desse lado. Até já.

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4: 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São 11 horas.
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5: Bem-vindos, estas são as notícias na Antena Livre. A Direção-Geral de Saúde recomenda cuidados especiais perante a subida das temperaturas previstas até amanhã, com valores acima do normal para esta época do ano, sobretudo no interior e na região sul. A DGS lembra que estão previstos valores superiores a 35 graus em algumas zonas e temperaturas mínimas acima dos 20 graus em distritos no interior e do sul. O aviso surge depois do IPMA, do Instituto Português do Mar e da Atmosfera, ter alertado para a subida das temperaturas e para uma intrusão massiva de poeiras. A entidade sublinha que estes fenómenos se têm tornado mais frequentes, mas insiste que devem continuar a ser acompanhados com atenção. Situações de calor extremo não geram apenas desconforto, comportam também riscos para a saúde, requerendo uma resposta ativa por parte das autoridades, mas também um comportamento preventivo por parte dos cidadãos, refere a nota. Entre as recomendações deixadas à população estão a ingestão regular de água, mesmo sem sede, evitando bebidas alcoólicas e com cafeína, a permanência em ambientes frescos ou climatizados durante 2 a 3 horas por dia e a redução da exposição direta ao sol, em especial entre as 11 e as 17 horas. A DGS aconselha ainda o uso de roupa clara, leve e larga, chapéu, óculos de sol com proteção ultravioleta e protetor solar com fator igual ou superior a 30, renovado de 2 em 2 horas e depois de banhos na praia ou na piscina. As atividades físicas no exterior devem ser evitadas nas horas de maior calor. Já nas viagens de carro, a Autoridade de Saúde recomenda a escolha dos períodos menos quentes e lembra que ninguém deve permanecer dentro de viaturas estacionadas e expostas ao sol. A atenção deve ser reforçada junto dos grupos mais vulneráveis, como crianças, pessoas idosas, doentes crónicos, grávidas, trabalhadores no exterior e pessoas que vivem isoladas. As crianças devem beber água com frequência e permanecer em espaços frescos e arejados. As menores de 6 meses não devem estar expostas ao sol, direto ou indiretamente. Perante sinais de alerta, como suores intensos, febre, vómitos, náuseas ou pulsação acelerada ou fraca, a DGS recomenda o contacto com o SNS 24 através do 808-24-24-24 ou com o número europeu de emergência, o 112. A Feira Renascentista Terras de Algodres está de regresso para a sua 5ª edição a partir de hoje e promete transformar o centro histórico da aldeia de Algodres num autêntico cenário da época renascentista. Integrada na programação cultural das aldeias de montanha, a iniciativa convida visitantes e comunidade a embarcar numa viagem ao passado através de recriações históricas, animação de rua, cortejos, música e experiências inspiradas na época renascentista. Ao longo de 3 dias, o evento contará com lutas de espadas, espetáculos de fogo, danças e músicas de época. Pipa, mercado tradicional, ofícios antigos e gastronomia típica da região, além de várias atividades dirigidas a toda a família. A organização promete ainda cortejos históricos pelas ruas da aldeia, recriações temáticas e um ambiente marcado pelos trajes e cenários inspirados no Renascimento. Segundo a divulgação do evento, a edição deste ano pretende proporcionar uma experiência única, cheia de cor, história e animação, reforçando a valorização cultural e patrimonial da aldeia de Algodres e do Conselho de Fornos de Algodres. A entrada é gratuita e a organização desafia os visitantes a vestirem-se a rigor para integrarem o espírito da feira. O Festival Ceia Jazz and Blues regressa à Casa Municipal da Cultura de Ceia entre hoje e domingo, retomando o ambiente intimista do Cineteatro após várias edições realizadas ao ar livre no Parque Verde do Centro de Interpretação da Serra da Estrela. A edição de 2026 reúne músicos e projetos ligados ao jazz contemporâneo, ao soul e improvisação, reforçando a identidade do festival enquanto espaço de descoberta artística, criação musical e aproximação de novos públicos ao jazz. O programa abre hoje às 21h30 com o compositor e contrabaixista André Carvalho, que apresenta Of Fragility and Impermanence, um trabalho marcado pela exploração da fragilidade, da melancolia e da escuta sensorial através da improvisação e da música contemporânea. Amanhã sobe ao palco Zubikila Spencer, com o espetáculo This Is Me, onde a artista cruza jazz, soul e sonoridades contemporâneas numa proposta inspirada nas suas raízes cabo-verdianas. A encerrar o festival, no domingo às 15h30, atua Duarte Ventura Quinteto, liderado pelo vibrafonista Duarte Ventura, num concerto centrado na improvisação, liberdade criativa e transformação sonora. Além dos concertos, o festival estende-se também à comunidade escolar, através de uma parceria com a Escola Profissional da Serra da Estrela, levando o jazz às escolas e promovendo o contacto dos jovens com esta linguagem artística. Os bilhetes estão disponíveis na bilheteira da Casa Municipal da Cultura de Ceia e na Ticketline, com preços de 10 euros por concerto e 20 euros para o pack dos três espetáculos. Existem ainda descontos de 50% para portadores de cartão jovem municipal, cartão sénior municipal, pessoas com deficiência igual ou superior a 60% e pessoas em situação de desemprego. Vai hoje para a estrada uma das mais importantes competições do calendário velocipédico, com a realização da 8ª edição do Grande Prémio Internacional Beiras e Serra da Estrela. A prova, que vai atravessar os 16 concelhos da região, é organizada pela Associação de Municípios da Cova da Beira, num percurso superior a 550 km, ligando a Meda à cidade da Guarda. Até domingo, o pelotão, formado por 20 equipas, incluindo formações do ranking da União Ciclista Internacional, do UCI, com 7 países representados: Portugal, Espanha, Colômbia, Argélia, Roménia, Kosovo e Emirados Árabes Unidos. Vai sim passar pelos municípios de Almeida, Belmonte, Celurico da Beira, Covilhã, Figueira de Castelo Rodrigo, Fornos de Algodres, Fundão, Gouveia, Guarda, Manteigas, Meda, Penamacor, Pinhel, Sabugal, Ceia e Trancoso. São as autarquias envolvidas numa prova dividida em 3 etapas. A primeira tirada, de 192 km, parte da cidade da Meda e atravessa os concelhos de Pinhel, Trancoso, Figueira de Castelo Rodrigo, Almeida e Celurico da Beira, antes da chegada a Fornos de Algodres. A segunda etapa tem início no Sabugal e vai percorrer 174 km até ao Fundão, passando por Sortelha, Belmonte, Penamacor, Castelo Novo e Alpedrinha. A derradeira etapa, considerada a etapa rainha, começa em Gouveia e termina no centro da cidade da Guarda, no Jardim José de Lemos. Já a subida à torre, de 2 mil metros, na Serra da Estrela, promete ser o ponto alto da competição e decisivo para a definição do vencedor, num percurso que inclui passagens por Manteiga, Covilhã e Ceia. E agora vamos ao desporto, outras modalidades, a edição é de João Cruz.
3: Oitava edição do Grande Prémio Internacional de Ciclismo Beiras e Serra da Estrela tem início hoje e vai percorrer 16 municípios da Beira Interior. Estradas exigentes, paisagem única e alguns dos cenários mais emblemáticos de Portugal. A primeira etapa, hoje, Meda Fornos de Algodres, numa distância de 192 km e 800 metros. A segunda etapa, Sabugal Fundão. A terceira etapa, Gouveia Guarda. Ao longo de 3 dias, os ciclistas atravessam 16 municípios onde o desporto, a natureza, se encontram em cada quilómetro. Amanhã realiza-se às 20 horas, no estádio do Fontelo, a Supertaça da Associação Futebol de Viseu entre duas equipas do mesmo concelho que durante o Campeonato de Divisão de Honra lutaram pelo título. A Associação Desportiva de Castro de Leira, Associação Desportiva Recreativa de Lamelas. A Festa do Futebol Distrital, a partir das 20, amanhã, no estádio do Fontelo.
5: João Cruz, no fecho deste bloco de notícias, aqui na sua Antena Livre.
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0: Susana Cristina.
1: Ainda bem que se manteve desse lado. Estamos de regresso para a segunda e última hora da Terra dos Sonhos, para amanhã deste domingo 24 de maio, já passa das 11 da manhã. Estamos na sua companhia com mais música, emoções, memórias e histórias que falam diretamente consigo. Continuo desse lado porque ainda há muitas canções para sentir, palavras para inspirar e momentos especiais para partilhar. O programa Terra dos Sonhos segue aqui consigo na Antena Livre em 89.6 FM. Transmitimos para todo o mundo em 896fm.pt e se a esta hora não nos pode acompanhar, recordamos que o programa Terra dos Sonhos tem repetição ao fim de semana das 2 às 4 da manhã para que a magia da rádio nunca tenha hora marcada. Obrigada pela sua companhia, porque os sonhos, quando encontram música, ganham ainda mais vida. Daqui a pouco segue a rubrica Arts Up e nesta segunda e última hora vamos ter também espaço para falar de saúde e bem-estar. Músicas que nos falam ao coração e que nos fazem sentir imensas saudades. Esta, por exemplo.

As temperaturas estão acima da média. Aproveitem o calor, o sol, a praia. Aproveitem o fim de semana, pelo menos para quem não está a trabalhar. Esta canção nem é muito romântica, não. Every Breath You Take dos Police foi lançada em 1983, faz parte do álbum Synchronicity, tornou-se um dos maiores êxitos da banda britânica, foi escrita por Sting. A canção é muitas vezes vista como uma balada romântica, mas na realidade fala sobre outros temas, como por exemplo a obsessão, o controlo e a vigilância após o fim de uma relação. Com a sua melodia calma e inesquecível, Every Breath You Take conquistou o topo das tabelas em vários países. Continua a ser uma das canções mais emblemáticas dos anos 80. E agora, voltamos ao nosso país. Trazemos uma canção que se chama Beirão. É do português Rui Veloso. Trata-se de uma homenagem às raízes rurais e à simplicidade da vida no interior, como é a nossa vida na realidade. Com letra de Carlos T, a canção descreve paisagens, aromas, ervas e tradições da região da Beira, criando um ambiente muito ligado à natureza e à memória portuguesa. Foi lançada no álbum Rui Veloso. Beirão destaca-se ainda pela sua sonoridade suave e poética, sendo uma das canções mais delicadas e contemplativas do músico português Rui Veloso. Daqui a pouco trazemos a rubrica

0: depois de Rui Veloso com Beirão, Rita Lee flagra nesta versão ao vivo. Esta canção é de Rita Lee e Roberto de Carvalho, foi lançada em 1982, tornou-se um dos maiores sucessos da música brasileira da década de 80. A letra é divertidíssima, cheia de referências ao cinema clássico. A canção retrata um momento romântico interrompido de forma inesperada. Cinema. O famoso flagra, como dizem os brasileiros. A sonoridade é leve, descontraída, bem-humorada, tornou a canção um verdadeiro clássico da pop brasileira. E agora vamos à rubrica Arts Up.
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0: Vamos aos destaques culturais. O Festival Artis 2026 decorre entre este mês e o próximo, com exposições, concertos, cinema, oficinas criativas e debates culturais. O 21º Ceia Jazz e Blues Festival recebe artistas nacionais e internacionais, incluindo a cantora cabo-verdiana Zubiquila Spencer, num dos eventos culturais mais importantes da Serra da Estrela. A Casa Municipal da Cultura de Ceia reforçou a programação com música, teatro, cinema e atividades para as famílias. O Festus, Festival de Tunas Mistas, traz serenatas, música académica e animação ao centro da cidade. Ainda no concelho, em Valzim, volta a acolher o projeto cultural Ocupar a Velga, dedicado à criação artística e intervenção cultural comunitária. Em Viseu, o Mercado 2 de Maio recebe uma homenagem cultural a Augusto Hilário, celebrando o fado de Coimbra e o património musical português. O evento Pro Vinho e Queijo junta mais de 100 vinhos e dezenas de queijos DOP da região centro. A Agenda Cultural Viseu Agenda reúne ainda concertos, teatro, exposições e gastronomia ao longo deste mês de maio. O Teatro Viriato e o Carmo 21 continuam com concertos, peças de teatro e performances contemporâneas durante todo este mês. Mangualde recebe sessões de cinema e iniciativas culturais integradas em festivais regionais. Em Santa Combadão há eventos ligados à gastronomia, também agendados já workshops e debates culturais. Tondela acolhe a exposição Os Segredos da Olaria de Molelos, dedicada ao património artesanal. Em Coimbra continuam os ciclos ligados ao Fado de Coimbra, concertos universitários e programação académica de primavera. Continuação da programação cultural do CISE, voltando a Ceia, e do Observatório Astronómico de Travancinha, com atividades de natureza, ciência e observação astronómica. As aldeias de montanha continuam com iniciativas ligadas ao turismo cultural e sustentável na região da Serra da Estrela.
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0: Em Mangualde, este domingo, dia 24 de maio, o Mercado da

0: Border com exposições e performances. Agenda ativa com concertos, workshops literários e programação contemporânea. Em Santa Combadão, no próximo dia 30 deste mês de maio, o colóquio Dão fala de futebol e no dia 31, workshop de massa fresca artesanal no Solar Alegria. A Casa da Cultura apresenta concertos e espetáculos durante toda a primavera. Em Tondela, programação ligada ao Museu do Caramulo e eventos culturais itinerantes na região Dão Lafões. A agenda cultural da Cidade da Guarda continua com exposições, concertos, teatro e programação municipal de primavera-verão. Em Tábua, Oliveira do Hospital e Arganil recebem eventos ligados à região do Dão, como por exemplo gastronomia, vinho e património cultural, continuam ao longo da primavera. Tábua mantém iniciativas culturais municipais e exposições temáticas. Gouveia, Fornos de Algodres e Celúrico da Beira decorrem atividades relacionadas com as aldeias de montanha, património serrano, caminhadas culturais e gastronomia regional. Em Coimbra, continua a programação académica e cultural da cidade com Fado de Coimbra, concertos universitários, teatro e festivais de primavera. Decorre desde o passado dia 22 e até ao dia 30 deste mês de maio, na Praça da Canção e em vários pontos históricos de Coimbra, a emblemática Queima das Fitas. Principais concertos depois de Plutónio no dia 22 e Dilás no dia 23. Este domingo sobe ao palco Kim Barreiros. No dia 25 Slow J. No dia 26 Melody e Luan Pereira. 27 Morad. No dia 28 MC Cabelinho. No dia 29, Orochi e Chico da Tina. E no dia 30, GNR Fingertips e Yves La Roque. Tradições académicas, além dos concertos, a Queima das Fitas de Coimbra inclui ainda a Monumental Serenata, o Cortejo Académico, a Benção das Pastas, Sarau Académico e a atuação de tunas e grupos de fado universitário. Quanto aos bilhetes, o passe geral ronda aos 60 euros, com bilhetes diários entre os 12 e os 19 euros.
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0: A cultura sempre em alta aqui na Terra dos Sonhos. Manhã para este domingo, 24 de maio, e vamos voltar à música já a seguir. Bom fim de semana. 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
2: E nós por cá gostamos muito de recordações das boas, então trazemos mais uma excelente recordação, chama-se Nasce Selvagem, é dos Resistência, é um dos temas mais marcantes da música portuguesa nos anos 90, originalmente dos Delfins, ganhou uma nova vida na voz coletiva dos Resistência e tornou-se um verdadeiro hino à liberdade e à individualidade.

Hoje Resistência com este Nasce Selvagem. Antes de falarmos de saúde e bem-estar, e hoje vamos falar da vitamina C, mas a vitamina D também é importante, ainda ontem o referimos. Portanto, com este sol maravilhoso, aproveite e pelo menos uns 20 a 30 minutos por dia sem protetor solar, convém é que seja de manhã ou ao final da tarde, aproveite a vitamina D. Entretanto, antes de falarmos de vitamina C, trazemos a canção Shout dos Tears for Fears. Foi lançada em 1984, foi um dos maiores sucessos do álbum Songs from the Big Sur, com uma sonoridade marcante e um refrão poderoso. A canção aborda a libertação emocional, o ato de gritar como forma de expressar sentimentos reprimidos. Tornou-se um hino dos anos 80, um dos temas mais reconhecidos dos Tears for Fears.

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1: Na rubrica de Saúde e Bem-Estar de hoje, vamos falar sobre a importância da vitamina C, o nutriente essencial para o nosso organismo e um grande aliado da saúde. A vitamina C ajuda a fortalecer o sistema imunitário, sendo especialmente importante na prevenção de constipações e infecções, sobretudo nas mudanças de estação. Tem também um papel fundamental na produção de colagênio, contribuindo para a saúde da pele, dos ossos, gengivas e vasos sanguíneos. Além disso, é um poderoso antioxidante, ajudando a combater os radicais livres e o envelhecimento celular. A vitamina C melhora ainda a absorção do ferro dos alimentos, sendo importante na prevenção da anemia. Podemos encontrar a vitamina C em frutas e legumes, como por exemplo a laranja, o kiwi, morango, limão, ainda no pimento, tomate e brócolos. Uma alimentação equilibrada é normalmente suficiente para garantir os níveis adequados desta vitamina. Ainda assim, em algumas situações poderá ser aconselhado o uso de suplementos à base de vitamina C, sempre com orientação, claro, de um profissional de saúde. Cuide de si, da sua alimentação e do seu bem-estar. Pequenos hábitos podem fazer uma grande diferença na nossa saúde.
0: 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Apanhar sol. Pelo menos 20 minutos por dia. 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
1: Saúde e bem-estar. E agora, trazemos mais um clássico. Isto hoje é o dia dos grandes clássicos. Esta canção foi lançada em 1982 no álbum Combat Rock. Chama-se Should I Stay or Should I Go? É dos Clash, com uma energia punk contagiante e um refrão muito marcante. A canção fala sobre uma relação amorosa instável, marcada pela dúvida entre ficar ou partir. Ganhou ainda mais popularidade anos depois, quando foi usada em anúncios e séries, tornando-se um dos temas mais icónicos dos Clash. Têm dúvidas se devem ficar ou se devem ir? Eu aconselho-vos a ficarem. Nós estamos quase de partida, é verdade. Estamos por aqui até ao meio-dia, com repetição. O programa, para quem não pode ouvir a esta hora, o programa repete aos fins de semana, nas madrugadas de sábado e de domingo, das 2 até às 4 da manhã. Should I stay or should I go? Clash.

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7: Bem-vindos, estas são as notícias na Antena Livre. A Direção-Geral de Saúde recomenda cuidados especiais perante a subida das temperaturas previstas até amanhã, com valores acima do normal para esta época do ano, sobretudo no interior e na região sul. A DGS lembra que estão previstos valores superiores a 35 graus em algumas zonas e temperaturas mínimas acima dos 20 graus em distritos no interior e do sul. O aviso surge depois do IPMA, do Instituto Português do Mar e da Atmosfera, ter alertado para a subida das temperaturas e para uma intrusão massiva de poeiras. A entidade sublinha que estes fenómenos se têm tornado mais frequentes, mas insiste que devem continuar a ser acompanhados com atenção. Situações de calor extremo não geram apenas desconforto, comportam também riscos para a saúde, requerendo uma resposta ativa por parte das autoridades, mas também um comportamento preventivo por parte dos cidadãos, refere a nota. Entre as recomendações deixadas à população estão a ingestão regular de água, mesmo sem sede, evitando bebidas alcoólicas e com cafeína, a permanência em ambientes frescos ou climatizados durante 2 a 3 horas por dia e a redução da exposição direta ao sol, em especial entre as 11 e as 17 horas. A DGS aconselha ainda o uso de roupa clara, leve e larga, chapéu, óculos de sol com proteção ultravioleta e protetor solar com fator igual ou superior a 30, renovado de 2 em 2 horas e depois de banhos na praia ou na piscina. As atividades físicas no exterior devem ser evitadas nas horas de maior calor. Já nas viagens de carro, a Autoridade de Saúde recomenda a escolha dos períodos menos quentes e lembra que ninguém deve permanecer dentro de viaturas estacionadas e expostas ao sol. A atenção deve ser reforçada junto dos grupos mais vulneráveis, como como crianças, pessoas idosas, doentes crónicos, grávidas, trabalhadores no exterior e pessoas que vivem isoladas. As crianças devem beber água com frequência e permanecer em espaços frescos e arejados. As menores de 6 meses não devem estar expostas ao sol, direto ou indiretamente. Perante sinais de alerta, como suores intensos, febre, vómitos, náuseas ou pulsação acelerada ou fraca, a DGS recomenda o contacto com o SNS 24 através do 808 24 24 24 ou com o número europeu de emergência, o 112. A Feira Renascentista Terras de Algodres está de regresso para a sua 5ª edição a partir de hoje e promete transformar o centro histórico da aldeia de Algodres num autêntico cenário da época renascentista. Integrada na programação cultural das aldeias de montanha, a iniciativa convida visitantes e comunidade a embarcar numa viagem ao passado através de recriações históricas, animação de rua, cortejos, música e experiências inspiradas na época renascentista. Ao longo de 3 dias, o evento contará com lutas de espadas, espetáculos de fogo, danças e músicas de época, mercado tradicional, ofícios antigos e gastronomia típica da região, além de várias atividades dirigidas a toda a família. A organização promete ainda cortejos históricos pelas ruas da aldeia, recriações temáticas e um ambiente marcado pelos trajes e cenários inspirados no Renascimento. Segundo a divulgação do evento, a edição deste ano pretende proporcionar uma experiência única, cheia de cor, história e animação, reforçando a valorização cultural e patrimonial da aldeia de Algodres e do Conselho de Fornos de Algodres. A entrada é gratuita e a organização desafia os visitantes a vestirem-se a rigor para integrarem o espírito da feira. O Festival Ceia Jazz and Blues regressa à Casa Municipal da Cultura de Ceia entre hoje e domingo, retomando o ambiente intimista do Cineteatro após várias edições realizadas ao ar livre no Parque Verde do Centro de Interpretação da Serra da Estrela. A edição de 2026 reúne músicos e projetos ligados ao jazz contemporâneo, ao soul e improvisação, reforçando a identidade do festival enquanto espaço de descoberta artística, criação musical e aproximação de novos públicos ao jazz. O programa abre hoje às 21h30 com o compositor e contrabaixista André Carvalho, que apresenta Of Fragility and Impermanence, um trabalho marcado pela exploração da fragilidade, da melancolia e da escuta sensorial através da improvisação e da música contemporânea. Amanhã sobe ao palco Zubikila Spencer, com o espetáculo This Is Me, onde a artista cruza jazz, soul e sonoridades contemporâneas numa proposta inspirada nas suas raízes cabo-verdianas. A encerrar o festival, no domingo às 15h30, atua Duarte Ventura Quinteto, liderado pelo vibrafonista Duarte Ventura, num concerto centrado na improvisação, liberdade criativa e transformação sonora. Além dos concertos, o festival estende-se também à comunidade escolar, através de uma parceria com a Escola Profissional da Serra da Estrela, levando o jazz às escolas e promovendo o contacto dos jovens com esta linguagem artística. Os bilhetes estão disponíveis na bilheteira da Casa Municipal da Cultura de Ceia e na Ticketline, com preços de 10€ por concerto e 20€ para o pack dos 3 espetáculos. Existem ainda descontos de 50% para portadores de cartão jovem municipal, cartão sénior municipal, pessoas com deficiência igual ou superior a 60% e pessoas em situação de desemprego. Vai hoje para a estrada uma das mais importantes competições do calendário velocipédico, com a realização da 8ª edição do Grande Prémio Internacional Beiras e Serra da Estrela. A prova, que vai atravessar os 16 concelhos da região, é organizada pela Associação de Municípios da Cova da Beira, num percurso superior a 550 km, ligando a Meda à cidade da Guarda. Até domingo, o pelotão, formado por 20 equipas, incluindo formações do ranking da União Ciclista Internacional, do UCI, com 7 países representados: Portugal, Espanha, Colômbia, Argélia, Roménia, Kosovo e Emirados Árabes Unidos, vai sim passar pelos municípios de Almeida, Belmonte, Celurique da Beira, Covilhã, Figueira de Castelo Rodrigo, Fornos de Algodres, Fundão, Gouveia, Guarda, Manteigas, Meda, Penamacor, Pinhel, Sabugal, Ceia e Trancoso. São as autarquias envolvidas numa prova dividida em 3 etapas. A primeira tirada, de 192 km, parte da cidade da Meda e atravessa os concelhos de Pinhel, Trancoso, Figueira de Castelo Rodrigo, Almeida e Celurique da Beira, antes da chegada a Fornos de Algodres. A segunda etapa tem início no Sabugal e vai percorrer 174 km até ao Fundão, passando por Sortelha, Belmonte, Penamacor, Castelo Novo e Alpedrinha. A derradeira etapa, considerada a etapa rainha, começa em Gouveia e termina no centro da cidade da Guarda, no Jardim José de Lemos. Já a subida à Torre, de 2 mil metros, na Serra da Estrela, promete ser o ponto alto da competição e decisivo para a definição do vencedor, num percurso que inclui passagens por Manteiga, Covilhã e Ceia. E agora vamos ao desporto, outras modalidades. A edição é de João Cruz.
8: Oitava edição do Grande Prémio Internacional de Ciclismo Beiras e Serra da Estrela tem início hoje e vai percorrer 16 municípios da Beira Interior. Estradas exigentes, paisagem única e alguns dos cenários mais emblemáticos de Portugal. A primeira etapa, hoje, Meda Forno de Algona. Numa distância de 192 km e 800 metros, a segunda etapa, Sabugal Fundão. A terceira etapa, Gouveia Guarda. Ao longo de 3 dias, os ciclistas atravessam 16 municípios onde o desporto, a natureza se encontram em cada quilómetro. Amanhã realiza-se às 20 horas, no estádio do Fontelo, a supertaça da Associação Futebol de Viseu entre duas equipas do mesmo concelho que durante o Campeonato de Divisão de Honra lutaram pelo título. A Associação Desportiva de Castro de Leira, Associação Desportiva Recreativa de Lamelas. A Festa do Futebol Distrital, a partir das 20, amanhã, no estádio do Fontelo.
7: João Cruz, no fecho deste bloco de notícias, aqui na sua Antena Livre.
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0: 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Boa tarde. São 13 horas.
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Adeus e até para a semana.

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6: 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Boa tarde. São 14 horas.
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7: Bem-vindos. Estas são as notícias na Antena Livre. A Direção-Geral de Saúde recomenda cuidados especiais perante a subida das temperaturas previstas até amanhã, com valores acima do normal para esta época do ano, sobretudo no interior e na região sul. A DGS lembra que estão previstos valores superiores a 35 graus em algumas zonas e temperaturas mínimas acima dos 20 graus em distritos no interior e do sul. O aviso surge depois do IPMA, do Instituto Português do Mar e da Atmosfera, ter alertado para a subida das temperaturas e para uma intrusão massiva de poeiras. A entidade sublinha que estes fenómenos se têm tornado mais frequentes, mas insiste que devem continuar a ser acompanhados com atenção. Situações de calor extremo não geram apenas desconforto, comportam também riscos para a saúde, requerendo uma resposta ativa por parte das autoridades, mas também um comportamento preventivo por parte dos cidadãos, refere a nota. Entre as recomendações deixadas à população estão a ingestão regular de água, mesmo sem sede, evitando bebidas alcoólicas e com cafeína, a permanência em ambientes frescos ou climatizados durante 2 a 3 horas por dia e a redução da exposição direta ao sol, em especial entre as 11 e as 17 horas. A DGS aconselha ainda o uso de roupa clara, leve e larga, chapéu, óculos de sol com proteção ultravioleta e protetor solar com fator igual ou superior a 30, renovado de 2 em 2 horas e depois de banhos na praia ou na piscina. As atividades físicas no exterior devem ser evitadas nas horas de maior calor. Já nas viagens de carro, a Autoridade de Saúde recomenda a escolha dos períodos menos quentes e lembra que ninguém deve permanecer dentro de viaturas estacionadas e expostas ao sol. A atenção deve ser reforçada junto dos grupos mais vulneráveis, como como crianças, pessoas idosas, doentes crónicos, grávidas, trabalhadores no exterior e pessoas que vivem isoladas. As crianças devem beber água com frequência e permanecer em espaços frescos e arejados. As menores de 6 meses não devem estar expostas ao sol, direto ou indiretamente. Perante sinais de alerta, como suores intensos, febre, vómitos, náuseas ou pulsação acelerada ou fraca, a DGS recomenda o contacto com o SNS 24 através do 808 24 24 24 ou com o número europeu de emergência, o 112. A Feira Renascentista Terras de Algodres está de regresso para a sua 5ª edição a partir de hoje e promete transformar o centro histórico da aldeia de Algodres num autêntico cenário da época renascentista. Integrada na programação cultural das aldeias de montanha, a iniciativa convida visitantes e comunidade a embarcar numa viagem ao passado através de recriações históricas, animação de rua, cortejos, música e experiências inspiradas na época renascentista. Ao longo de 3 dias, o evento contará com lutas de espadas, espetáculos de fogo, danças e músicas de época, mercado tradicional, ofícios antigos e gastronomia típica da região, além de várias atividades dirigidas a toda a família. A organização promete ainda cortejos históricos pelas ruas da aldeia, recriações temáticas e um ambiente marcado pelos trajes e cenários inspirados no Renascimento. Segundo a divulgação do evento, a edição deste ano pretende proporcionar uma experiência única, cheia de cor, história e animação, reforçando a valorização cultural e patrimonial da aldeia de Algodres e do Conselho de Fornos de Algodres. A entrada é gratuita e a organização desafia os visitantes a vestirem-se a rigor para integrarem o espírito da feira. O Festival Ceia Jazz and Blues regressa à Casa Municipal da Cultura de Ceia. Entre hoje e domingo, retomando o ambiente intimista do Cineteatro, após várias edições realizadas ao ar livre no Parque Verde do Centro de Interpretação da Serra da Estrela. A edição de 2026 reúne músicos e projetos ligados ao jazz contemporâneo, ao soul e improvisação, reforçando a identidade do festival enquanto espaço de descoberta artística, criação musical e aproximação de novos públicos ao jazz. O programa abre hoje às 21h30 com o compositor e contrabaixista André Carvalho, que apresenta Of Fragility and Impermanence, um trabalho marcado pela exploração da fragilidade, da melancolia e da escuta sensorial através da improvisação e da música contemporânea. Amanhã sobe ao palco Zubikila Spencer, com o espetáculo This Is Me, onde a artista cruza jazz, soul e sonoridades contemporâneas numa proposta inspirada nas suas raízes cabo-verdianas. A encerrar o festival, no domingo às 15h30, atua Duarte Ventura Quinteto, liderado pelo vibrafonista Duarte Ventura, num concerto centrado na improvisação, liberdade criativa e transformação sonora. Além dos concertos, o festival estende-se também à comunidade escolar, através de uma parceria com a Escola Profissional da Serra da Estrela, levando o jazz às escolas e promovendo o contacto dos jovens com esta linguagem artística. Os bilhetes estão disponíveis na bilheteira da Casa Municipal da Cultura de Ceia e na Ticketline, com preços de 10 euros por concerto e 20 euros para o pack dos 3 espetáculos. Existem ainda descontos de 50% para portadores de cartão jovem municipal, cartão sénior municipal, pessoas com deficiência igual ou superior a 60% e pessoas em situação de desemprego. Vai hoje para a estrada uma das mais importantes competições do calendário velocipédico, com a realização da 8ª edição do Grande Prémio Internacional Beiras e Serra da Estrela. A prova, que vai atravessar os 16 concelhos da região, é organizada pela Associação de Municípios da Cova da Beira, num percurso superior a 550 km, ligando a Meda à cidade da Guarda. Até domingo, o pelotão, formado por 20 equipas, incluindo formações do ranking da União Ciclista Internacional, do UCI, com 7 países representados: Portugal, Espanha, Colômbia, Argélia, Roménia, Kosovo e Emirados Árabes Unidos, vai sim passar pelos municípios de Almeida, Belmonte, Celurico da Beira, Covilhã, Figueira de Castelo Rodrigo, Fornos de Algodres, Fundão, Gouveia, Guarda, Manteigas, Meda, Penamacor, Pinhel, Sabugal, Ceia e Trancoso. São as autarquias envolvidas numa prova dividida em 3 etapas. A primeira tirada, de 192 km, parte da cidade da Meda e atravessa os concelhos de Pinhel, Trancoso, Figueira de Castelo Rodrigo, Almeida e Celurico da Beira, antes da chegada a Fornos de Algodres. A segunda etapa tem início no Sabugal e vai percorrer 174 km até ao Fundão, passando por Sortelha, Belmonte, Penamacor, Castelo Novo e Alpedrinha. A verdadeira etapa, considerada a etapa rainha, começa em Gouveia e termina no centro da cidade da Guarda, no Jardim José de Lemos. Já a subida à Torre, de 2 mil metros, na Serra da Estrela, promete ser o ponto alto da competição e decisivo para a definição do vencedor, num percurso que inclui passagens por Manteiga, Covilhã e Ceia. E agora vamos ao desporto, outras modalidades, a edição é de João Cruz.
8: 8ª edição do Grande Prémio Internacional de Ciclismo Beiras e Serra da Estrela tem início hoje e vai percorrer 16 municípios da Beira Interior. Estradas exigentes, paisagem única e alguns dos cenários mais emblemáticos de Portugal. A primeira etapa, hoje, Meda Forno de Algona. Numa distância de 192 km e 800 metros. A segunda etapa, Sabugal Fundão. A terceira etapa, Gouveia Guarda. Ao longo de 3 dias, os ciclistas atravessam 16 municípios onde o desporto, a natureza se encontram em cada quilómetro. Amanhã realiza-se às 20 horas no estádio do Fontelo a supertaça da Associação Futebol de Viseu entre duas equipas do mesmo concelho que durante o Campeonato de Divisão de Honra lutaram pelo título. A Associação Desportiva de Castro de Leira, Associação Desportiva Recreativa de Lamelas. A Festa do Futebol Distrital, a partir das 20, amanhã, no estádio do Fontelo.
7: João Cruz, no fecho deste bloco de notícias, aqui na sua Antena Livre.
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22: Olá, boa tarde e bem-vindos ao Via Rápida na Rádio Antena Livre. Eu sou Horácio Pascoal e viajamos com a melhor música neste fim de semana.

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3: 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Infelizmente, não conseguimos proteger os nossos filhos de todas as situações. Os bons pais ensinam os seus filhos a serem felizes. Mas ser feliz não é sinónimo de ser ingênuo. 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Quanto mais os prevenir, menos terá de remediar. Explique aos seus filhos que ninguém os vai convidar na rua ou nas redes sociais para serem modelos ou atores. 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Também deve explicar aos seus filhos mais pequenos que quando algum vizinho ou familiar lhe diz demasiadas vezes que é lindo ou linda, que lhe promete prendas e o abraça tocando todo o seu corpo, isto não é normal e devem contar de imediato isso aos seus pais.

Boa tarde, está na companhia do Via Rápida aqui na Antena Livre, quase completa, a primeira hora, está com Horácio Pascoal, eu prometo regressar depois das

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0: 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Boa tarde. São 15 horas.
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9: Bem-vindos, estas são as notícias na Antena Livre. A Direção-Geral de Saúde recomenda cuidados especiais perante a subida das temperaturas previstas até amanhã, com valores acima do normal para esta época do ano, sobretudo no interior e na região sul. A DGS lembra que estão previstos valores superiores a 35 graus em algumas zonas e temperaturas mínimas acima dos 20 graus.
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4: Olá, boa tarde e bem-vindos ao Via Rápida na Rádio Antena Livre. Eu sou Horácio Pascoal e viajamos com a melhor música neste fim de semana. Sim.

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1: Antena Livre, boa tarde, 27 graus.

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2: Antena Livre, boa tarde, 9 minutos para as 4.

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1: Espero que estejam todos a passar um ótimo fim de semana na companhia da Antena Livre. Estamos a caminhar para as 4 da tarde, vamos também atualizar as notícias. Eu regresso amanhã, no mesmo horário.

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5: 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Boa tarde, são 16 horas.
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6: Bem-vindos, estas são as notícias na Antena Livre. A Direção-Geral de Saúde recomenda cuidados especiais. Perante a subida das temperaturas previstas até amanhã, com valores acima do normal para esta época do ano, sobretudo no interior e na região sul. A DGS lembra que estão previstos valores superiores a 35 graus em algumas zonas e temperaturas mínimas acima dos 20 graus em distritos no interior e do sul. O aviso surge depois do IPMA, do Instituto Português do Mar e da Atmosfera, ter alertado para a subida das temperaturas e para uma intrusão massiva de poeiras. A entidade sublinha que estes fenómenos se têm tornado mais frequentes, mas insiste que devem continuar a ser acompanhados com atenção. Situações de calor extremo não geram apenas desconforto, comportam também riscos para a saúde, requerendo uma resposta ativa por parte das autoridades, mas também um comportamento preventivo por parte dos cidadãos, refere a nota. Entre as recomendações deixadas à população estão a ingestão regular de água, mesmo sem sede, evitando bebidas alcoólicas e com cafeína, a permanência em ambientes frescos ou climatizados durante 2 a 3 horas por dia e a redução da exposição direta ao sol, em especial entre as 11 e as 17 horas. A DGS aconselha ainda o uso de roupa clara, leve e larga, chapéu, óculos de sol com proteção ultravioleta e protetor solar com fator igual ou superior a 30, renovado de 2 em 2 horas e depois de banhos na praia ou na piscina. As atividades físicas no exterior devem ser evitadas nas horas de maior calor. Já nas viagens de carro, a Autoridade de Saúde recomenda a escolha dos períodos menos quentes e lembra que ninguém deve permanecer dentro de viaturas estacionadas e expostas ao sol. A atenção deve ser reforçada junto dos grupos mais vulneráveis, como crianças, pessoas idosas, doentes crónicos, grávidas, trabalhadores no exterior e pessoas que vivem isoladas. As crianças devem beber água com frequência e permanecer em espaços frescos e arejados. As menores de 6 meses não devem estar expostas ao sol, direto ou indiretamente. Perante sinais de alerta, como suores intensos, febre, vómitos, náuseas ou pulsação acelerada ou fraca, a DGS recomenda o contacto com o SNS 24 através do 808-24-24-24 ou com o número europeu de emergência, o 112. A Feira Renascentista Terras de Algodres está de regresso para a sua 5ª edição a partir de hoje e promete transformar o centro histórico da aldeia de Algodres num autêntico cenário da época renascentista. Integrada na programação cultural das aldeias de montanha, a iniciativa convida visitantes e comunidade a embarcar numa viagem ao passado através de recriações históricas, animação de rua, cortejos, música e experiências inspiradas na época renascentista. Ao longo de 3 dias, o evento contará com lutas de espadas, espetáculos de fogo, danças e músicas de época, mercado tradicional, ofícios antigos e gastronomia típica da região, além de várias atividades dirigidas a toda a família. A organização promete ainda cortejos históricos pelas ruas da aldeia, recriações temáticas e um ambiente marcado pelos trajes e cenários inspirados no Renascimento. Segundo a divulgação do evento, a edição deste ano pretende proporcionar uma experiência única, cheia de cor, história e animação, reforçando a valorização cultural e patrimonial da aldeia de Algodres e do Conselho de Fornos de Algodres. A entrada é gratuita e a organização desafia os visitantes a vestirem-se a rigor para integrarem o espírito da feira. O Festival Ceia Jazz and Blues regressa à Casa Municipal da Cultura de Ceia entre hoje e domingo, retomando o ambiente intimista do Cineteatro após várias edições realizadas ao ar livre no Parque Verde do Centro de Interpretação da Serra da Estrela. A edição de 2026 reúne músicos e projetos ligados ao jazz contemporâneo, ao soul e improvisação, reforçando a identidade do festival enquanto espaço de descoberta artística, criação musical e aproximação de novos públicos ao jazz. O programa abre hoje às 21h30 com o compositor e contrabaixista André Carvalho, que apresenta Of Fragility and Impermanence, um trabalho marcado pela exploração da fragilidade, da melancolia e da escuta sensorial através da improvisação e da música contemporânea. Amanhã sobe ao palco Zubikila Spencer, com o espetáculo This Is Me, onde a artista cruza jazz, soul e sonoridades contemporâneas numa proposta inspirada nas suas raízes cabo-verdianas. A encerrar o festival, no domingo às 15h30, atua Duarte Ventura Quinteto, liderado pelo vibrafonista Duarte Ventura, num concerto centrado na improvisação, liberdade criativa e transformação sonora. Além dos concertos, o festival estende-se também à comunidade escolar, através de uma parceria com a Escola Profissional da Serra da Estrela, levando o jazz às escolas e promovendo o contacto dos jovens com esta linguagem artística. Os bilhetes estão disponíveis na bilheteira da Casa Municipal da Cultura de Ceia e na Ticketline, com preços de 10 euros por concerto e 20 euros para o pack dos 3 espetáculos. Existem ainda descontos de 50% para portadores de cartão jovem municipal, cartão sénior municipal, pessoas com deficiência igual ou superior a 60% e pessoas em situação de desemprego. Vai hoje para a estrada uma das mais importantes competições do calendário velocipédico, com a realização da 8ª edição do Grande Prémio Internacional Beiras e Serra da Estrela. A prova, que vai atravessar os 16 concelhos da região, é organizada pela Associação de Municípios da Cova da Beira, num percurso superior a 550 km, ligando a Meda à cidade da Guarda. Até domingo, o pelotão, formado por 20 equipas, incluindo formações do ranking da União Ciclista Internacional, do UCI, com 7 países representados: Portugal, Espanha, Colômbia, Argélia, Roménia, Kosovo e Emirados Árabes Unidos, vai sim passar pelos municípios de Almeida, Belmonte, Celurico da Beira, Covilhã, Figueira de Castelo Rodrigo, Fornos de Algodres, Fundão, Gouveia, Guarda, Manteigas, Meda, Penamacor, Pinhel, Sabugal, Ceia e Trancoso. São as autarquias envolvidas numa prova dividida em 3 etapas. A primeira tirada, de 192 km, parte da cidade da Meda e atravessa os concelhos de Pinhel, Trancoso, Figueira de Castelo Rodrigo, Almeida e Celurico da Beira, antes da chegada a Fornos de Algodres. A segunda etapa tem início no Sabugal e vai percorrer 174 km até ao Fundão, passando por Sortelha, Belmonte, Penamacor, Castelo Novo e Alpedrinha. A derradeira etapa, considerada a etapa rainha, começa em Gouveia e termina no centro da cidade da Guarda, no Jardim José de Lemos. Já a subida à torre, de 2 mil metros, na Serra da Estrela, promete ser o ponto alto da competição e decisivo para a definição do vencedor, num percurso que inclui passagens por Manteiga, Covilhã e Ceia. E agora vamos ao desporto, outras modalidades, a edição é de João Cruz.
7: 8ª edição do Grande Prémio Internacional de Ciclismo Beiras e Serra da Estrela tem início hoje e vai percorrer 16 municípios da Beira Interior. Estradas exigentes, paisagem única e alguns dos cenários mais emblemáticos de Portugal. A primeira etapa, hoje, Meda-Fornos de Algodres. numa distância de 192 km e 800 metros. A segunda etapa, Sabugal-Fundão. A terceira etapa, Gouveia-Guarda. Ao longo de 3 dias, os ciclistas atravessam 16 municípios onde o desporto, a natureza, se encontram em cada quilómetro. Amanhã realiza-se às 20 horas, no estádio do Fontelo, a Supertaça da Associação Futebol de Viseu entre duas equipas do mesmo concelho que durante o Campeonato de Divisão de Honra lutaram pelo título. A Associação Desportiva de Castro de Leira, Associação Desportiva Recreativa de Lamelas. A Festa do Futebol Distrital, a partir das 20, amanhã, no estádio do Fontelo.
6: João Cruz, no fecho deste bloco de notícias, aqui na sua Antena Livre.
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0: Muito bem, cá estamos nós para mais duas horas de PT Play. Todas as semanas estamos aqui consigo nesta fantástica rádio. Bem-vindos, fico consigo por duas horas de boa música, boa conversa e, claro está, muitas e boas vibrações. Hoje e sempre temos para si sempre muitas novidades, histórias incríveis, até momentos muito especiais de muita nostalgia, até porque metemos marcha atrás do tempo e recordamos grandes sucessos da música portuguesa. Caso para dizer, sente-se confortavelmente, se vai ao volante do seu automóvel, também convém que vá confortavelmente, conduza com muita precaução. Duas horas são garantidas da melhor música para os melhores ouvintes do mundo, que é você mesmo.
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Este ainda é o início do PT Play. Nós continuamos por cá, até porque quem chegou agora, isto é o programa PT Play. Lembra-te que daqui a pouco vamos continuar a ter muita boa música para ti. Ao longo destas duas horas privilegiamos, damos obviamente destaque à música portuguesa e da expressão portuguesa. Obviamente intercalamos com grandes sucessos dos anos anteriores que fizeram sucesso. São sucessos hoje e certamente serão sucessos no futuro. E as últimas novidades ainda cheiram a fresco. Também tem passagem obrigatória aqui no PT Play. Aqui só tocam as melhores.

0: volta depois de uma sequência de três temas seguidinhos em palavra pelo meio. Ainda temos muito pela frente. A viagem no tempo continuamos a fazer, onde passamos músicas de outras décadas que certamente você está a gostar de ouvir. Parando já de seguida, vamos ter mais três sem sair de cima. Sempre boa música, a música que você mais gosta de ouvir.
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privilégio estar todas as semanas aqui consigo. Ao longo de 2 horas, promovemos, divulgamos, levamos até si a melhor música portuguesa. Eu deste lado, você desse lado, a música portuguesa pelo meio, obviamente com os últimos sucessos, mas também privilegiarmos e darmos, obviamente, destaque a alguns sucessos de anos anteriores. Respira fundo, estamos num momento de música que, sem dúvida nenhuma, mexe com a sua mente. É caso para dizer fechar os olhos e aclare-se, se não estiveres a dormir. Se estiver a dormir, obviamente...

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6: 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Boa tarde. São 17 horas.
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9: Bem-vindos, estas são as notícias na Antena Livre. A Direção-Geral de Saúde recomenda cuidados especiais perante a subida das temperaturas previstas até amanhã, com valores acima do normal para esta época do ano, sobretudo no interior e na região sul. A DGS lembra que estão previstos valores superiores a 35 graus em algumas zonas e temperaturas mínimas acima dos 20 graus em distritos no interior e do sul. O aviso surge depois do IPMA, do Instituto Português do Mar e da Atmosfera, ter alertado para a subida das temperaturas e para uma intrusão massiva de poeira. A entidade sublinha que estes fenómenos se têm tornado mais frequentes, mas insiste que devem continuar a ser acompanhados com atenção. Situações de calor extremo não geram apenas desconforto, comportam também riscos para a saúde, requerendo uma resposta ativa por parte das autoridades, mas também um comportamento preventivo por parte dos cidadãos, refere a nota. Entre as recomendações deixadas à população estão a ingestão regular de água, mesmo sem sede, evitando bebidas alcoólicas e com cafeína, a permanência em ambientes frescos ou climatizados durante 2 a 3 horas por dia e a redução da exposição direta ao sol, em especial entre as 11 e as 17 horas. A DGS aconselha ainda o uso de roupa clara, leve e larga, chapéu, óculos de sol com proteção ultravioleta e protetor solar com fator igual ou superior a 30, renovado de 2 em 2 horas e depois de banhos na praia ou na piscina. As atividades físicas no exterior devem ser evitadas nas horas de maior calor. Já nas viagens de carro, a Autoridade de Saúde recomenda a escolha dos períodos menos quentes e lembra que ninguém deve permanecer dentro de viaturas estacionadas e expostas ao sol. A atenção deve ser reforçada junto dos grupos mais vulneráveis, como crianças, pessoas idosas, doentes crónicos, grávidas, trabalhadores no exterior e pessoas que vivem isoladas. As crianças devem beber água com frequência e permanecer em espaços frescos e arejados. As menores de 6 meses não devem estar expostas ao sol, direto ou indiretamente. Perante sinais de alerta, como suores intensos, febre, vómitos, náuseas ou pulsação acelerada ou fraca, a DGS recomenda o contacto com o SNS 24 através do 808-24-24-24 ou com o número europeu de emergência, o 112. A Feira Renascentista Terras de Algodres está de regresso para a sua 5ª edição a partir de hoje e promete transformar o centro histórico da aldeia de Algodres num autêntico cenário da época renascentista. Integrada na programação cultural das aldeias de montanha, a iniciativa convida visitantes e comunidade a embarcar numa viagem ao passado através de recriações históricas, animação de rua, cortejos, música e experiências inspiradas na época renascentista. Ao longo de 3 dias, o evento contará com lutas de espadas, espetáculos de fogo, danças e músicas de época, mercado tradicional, ofícios antigos e gastronomia típica da região, além de várias atividades dirigidas a toda a família. A organização promete ainda cortejos históricos pelas ruas da aldeia, recriações temáticas e um ambiente marcado pelos trajes e cenários inspirados no Renascimento. Segundo a divulgação do evento, a edição deste ano pretende proporcionar uma experiência única, cheia de cor, história e animação, reforçando a valorização cultural e patrimonial da aldeia de Algodres e do Conselho de Fornos de Algodres. A entrada é gratuita e a organização desafia os visitantes a vestirem-se a rigor para integrarem o espírito da feira. O Festival Ceia Jazz and Blues regressa à Casa Municipal da Cultura de Ceia entre hoje e domingo, retomando o ambiente intimista do Cineteatro após várias edições realizadas ao ar livre no Parque Verde do Centro de Interpretação da Serra da Estrela. A edição de 2026 reúne músicos e projetos ligados ao jazz contemporâneo, ao soul e improvisação, reforçando a identidade do festival enquanto espaço de descoberta artística, criação musical e aproximação de novos públicos ao jazz. O programa abre hoje às 21h30 com o compositor e contrabaixista André Carvalho, que apresenta Of Fragility and Impermanence, um trabalho marcado pela exploração da fragilidade, da melancolia e da escuta sensorial através da improvisação e da música contemporânea. Amanhã sobe ao palco Zubikila Spencer, com o espetáculo This Is Me, onde a artista cruza jazz, soul e sonoridades contemporâneas numa proposta inspirada nas suas raízes cabo-verdianas. A encerrar o festival, no domingo às 15h30, atua Duarte Ventura Quinteto, liderado pelo vibrafonista Duarte Ventura, num concerto centrado na improvisação, liberdade criativa e transformação sonora. Além dos concertos, o festival estende-se também à comunidade escolar, através de uma parceria com a Escola Profissional da Serra da Estrela, levando o jazz às escolas e promovendo o contacto dos jovens com esta linguagem artística. Os bilhetes estão disponíveis na bilheteira da Casa Municipal da Cultura de Ceia e na Ticketline, com preços de 10 euros por concerto e 20 euros para o pack dos 3 espetáculos. Existem ainda descontos de 50% para portadores de cartão jovem municipal, cartão sénior municipal, pessoas com deficiência igual ou superior a 60% e pessoas em situação de desemprego. Vai hoje para a estrada uma das mais importantes competições do calendário velocipédico, com a realização da 8ª edição do Grande Prémio Internacional Beiras e Serra da Estrela. A prova, que vai atravessar os 16 concelhos da região, é organizada pela Associação de Municípios da Cova da Beira, num percurso superior a 550 km, ligando a Meda à cidade da Guarda. Até domingo, o pelotão, formado por 20 equipas, incluindo formações do ranking da União Ciclista Internacional, do UCI, com 7 países representados: Portugal, Espanha, Colômbia, Argélia, Roménia, Kosovo e Emirados Árabes Unidos, vai sim passar pelos municípios de Almeida, Belmonte, Celurico da Beira, Covilhã, Figueira de Castelo Rodrigo, Fornos de Algodres, Fundão, Gouveia, Guarda, Manteigas, Meda, Penamacor, Pinhel, Sabugal, Ceia e Trancoso. São as autarquias envolvidas numa prova dividida em 3 etapas. A primeira tirada, de 192 km, parte da cidade da Meda e atravessa os concelhos de Pinhel, Trancoso, Figueira de Castelo Rodrigo, Almeida e Celurico da Beira, antes antes da chegada a Fornos de Algodres. A segunda etapa tem início no Sabugal e vai percorrer 174 km até ao Fundão, passando por Sortelha, Belmonte, Penamacor, Castelo Novo e Alpedrinha. A derradeira etapa, considerada a etapa rainha, começa em Gouveia e termina no centro da cidade da Guarda, no Jardim José de Lemos. Já a subida à Torre, de 2 mil metros, na Serra da Estrela, promete ser o ponto alto da competição e decisivo para a definição do vencedor, num percurso que inclui passagens por Manteiga, Covilhã e Ceia. E agora vamos ao desporto, outras modalidades, a edição é de João Cruz.
7: Oitava edição do Grande Prémio Internacional de Ciclismo Beiras e Serra da Estrela tem início hoje e vai percorrer 16 municípios da Beira Interior. Estradas exigentes, paisagem única e alguns dos cenários mais emblemáticos de Portugal. A primeira etapa, hoje, Meda Fornos de Algodre. Numa distância de 192 km e 800 metros. A segunda etapa, Sabugal Fundão. A terceira etapa, Gouveia Guarda. Ao longo de 3 dias, os ciclistas atravessam 16 municípios onde o desporto, a natureza se encontram em cada quilómetro. Amanhã realiza-se às 20 horas, no estádio do Fontelo, a Supertaça da Associação Futebol de Viseu entre duas equipas do mesmo concelho que durante o Campeonato de Divisão de Honra lutaram pelo título. A Associação Desportiva de Castro de Leira, Associação Desportiva Recreativa de Lamelas. A Festa do Futebol Distrital, a partir das 20, amanhã, no estádio do Fontelo.
9: João Cruz, no fecho deste bloco de notícias, aqui na sua Antena Livre.
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0: bem, estamos de volta à música para a segunda hora do PT Play. Ainda temos muito pela frente, a segunda hora deste mesmo PT Play. Ao longo desta segunda hora vamos continuar a ter viagens pelo tempo, a dar-lhe a oportunidade de ouvir temas que certamente já não ouve há muito tempo e também privilegiando as últimas novidades do mercado musical português. Coisa certa, a seleção musical foi toda ela feita a pensar em si, você, isso, você mesmo, é o melhor ouvinte do mundo.
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Claro, e sabido que cada canção conta uma história, caso para te perguntar qual é a tua história. Será que a próxima faz parte da tua história de vida? Nada como ficar na nossa companhia, até porque temos muita e boa música. Certamente uma delas faz parte da tua história de vida.

Obrigado por estares desse lado. És tu a fazer parte desta emissão do PT Play. Esta é a tua rádio, este é o teu programa que passa as tuas músicas favoritas e por isso mesmo nós temos aqui todas as semanas a melhor seleção musical, sempre, mas sempre a pensar em ti. Aqui, só tocam as melhores.

estamos dentro da segunda e última hora do PT Play. Todas as semanas, nesta fantástica rádio, estamos aqui a promover, divulgar e levar até si a boa música portuguesa. É claro que aqui encontrarás a melhor música, as notícias mais relevantes da mesma música portuguesa e o melhor da música que está aqui na sua rádio favorita. Isso mesmo que temos, encontro marcado, no mesmo local, no mesmo horário, eu deste lado, você deste lado, a música portuguesa pelo meio, com os melhores artistas.

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1: 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Boa tarde. São 18 horas.
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9: Bem-vindos. Estas são as notícias na Antena Livre. A Direção-Geral de Saúde recomenda cuidados especiais perante a subida das temperaturas previstas até amanhã, com valores acima do normal para esta época do ano, sobretudo no interior e na região sul. A DGS lembra que estão previstos valores superiores a 35 graus em algumas zonas e temperaturas mínimas acima dos 20 graus em distritos no interior e do sul. O aviso surge depois do IPMA, do Instituto Português do Mar e da Atmosfera, ter alertado para a subida das temperaturas e para uma intrusão massiva de poeiras. A entidade sublinha que estes fenómenos se têm tornado mais frequentes, mas insiste que devem continuar a ser acompanhados com atenção. Situações de calor extremo não geram apenas desconforto, comportam também riscos para a saúde, requerendo uma resposta ativa por parte das autoridades, mas também um comportamento preventivo por parte dos cidadãos, refere a nota. Entre as recomendações deixadas à população estão a ingestão regular de água, mesmo sem sede, evitando bebidas alcoólicas e com cafeína, a permanência em ambientes frescos ou climatizados durante 2 a 3 horas por dia e a redução da exposição direta ao sol, em especial entre as 11 e as 17 horas. A DGS aconselha ainda o uso de roupa clara, leve e larga, chapéu, óculos de sol com proteção ultravioleta e protetor solar com fator igual ou superior a 30, renovado de 2 em 2 horas e depois de banhos na praia ou na piscina. As atividades físicas no exterior devem ser evitadas nas horas de maior calor. Já nas viagens de carro, a Autoridade de Saúde recomenda a escolha dos períodos menos quentes e lembra que ninguém deve permanecer dentro de viaturas estacionadas e expostas ao sol. A atenção deve ser reforçada junto dos grupos mais vulneráveis, como crianças, crianças, pessoas idosas, doentes crónicos, grávidas, trabalhadores no exterior e pessoas que vivem isoladas. As crianças devem beber água com frequência e permanecer em espaços frescos e arejados. As menores de 6 meses não devem estar expostas ao sol, direto ou indiretamente. Perante sinais de alerta, como suores intensos, febre, vómitos, náuseas ou pulsação acelerada ou fraca, a DGS recomenda o contacto com o SNS 24 através do 808 24 24 24 ou com o número europeu de emergência, o 112. A Feira Renascentista Terras de Algodres está de regresso para a sua 5ª edição a partir de hoje e promete transformar o centro histórico da aldeia de Algodres num autêntico cenário da época renascentista. Integrada na programação cultural das aldeias de montanha, a iniciativa convida visitantes e comunidade a embarcar numa viagem ao passado através de recriações históricas, animação de rua, cortejos, música e experiências inspiradas na época renascentista. Ao longo de 3 dias, o evento contará com lutas de espadas, espetáculos de fogo, danças e músicas de época, mercado tradicional, ofícios antigos e gastronomia típica da região, além de várias atividades dirigidas a toda a família. A organização promete ainda cortejos históricos pelas ruas da aldeia, recriações temáticas e um ambiente marcado pelos trajes e cenários inspirados no Renascimento. Segundo a divulgação do evento, a edição deste ano pretende proporcionar uma experiência única, cheia de cor, história e animação, reforçando a valorização cultural e patrimonial da aldeia de Algodres e do Conselho de Fornos de Algodres. A entrada é gratuita e a organização desafia os visitantes a vestirem-se a rigor para integrarem o espírito da feira. O Festival Ceia Jazz and Blues regressa à Casa Municipal da Cultura de Ceia. Entre hoje e domingo, retomando o ambiente intimista do Cineteatro, após várias edições realizadas ao ar livre no Parque Verde do Centro de Interpretação da Serra da Estrela. A edição de 2026 reúne músicos e projetos ligados ao jazz contemporâneo, ao soul e improvisação, reforçando a identidade do festival enquanto espaço de descoberta artística, criação musical e aproximação de novos públicos ao jazz. O programa abre hoje às 21h30 com o compositor e contrabaixista André Carvalho, que apresenta Of Fragility and Impermanence, um trabalho marcado pela exploração da fragilidade, da melancolia e da escuta sensorial através da improvisação e da música contemporânea. Amanhã sobe ao palco Zubikila Spencer, com o espetáculo This Is Me, onde a artista cruza jazz, soul e sonoridades contemporâneas numa proposta inspirada nas suas raízes cabo-verdianas. A encerrar o festival, no domingo às 15h30, atua Duarte Ventura Quinteto, liderado pelo vibrafonista Duarte Ventura, num concerto centrado na improvisação, liberdade criativa e transformação sonora. Além dos concertos, o festival estende-se também à comunidade escolar, através de uma parceria com a Escola Profissional da Serra da Estrela, levando o jazz às escolas e promovendo o contacto dos jovens com esta linguagem artística. Os bilhetes estão disponíveis na bilheteira da Casa Municipal da Cultura de Ceia e na Ticketline, com preços de 10€ por concerto e 20€ para o pack dos 3 espetáculos. Existem ainda descontos de 50% para portadores de cartão jovem municipal, cartão sénior municipal, pessoas com deficiência igual ou superior a 60% e pessoas em situação de desemprego. Vai hoje para a estrada uma das mais importantes competições do calendário velocipédico, com a realização da 8ª edição do Grande Prémio Internacional Beiras e Serra da Estrela. A prova, que vai atravessar os 16 concelhos da região, é organizada pela Associação de Municípios da Cova da Beira, num percurso superior a 550 km, ligando a Meda à cidade da Guarda. Até domingo, o pelotão, formado por 20 equipas, incluindo formações do ranking da União Ciclista Internacional, do UCI, com 7 países representados: Portugal, Espanha, Colômbia, Argélia, Roménia, Kosovo e Emirados Árabes Unidos. Vai sim passar pelos municípios de Almeida, Belmonte, Celurico da Beira, Covilhã, Figueira de Castelo Rodrigo, Fornos de Algodres, Fundão, Gouveia, Guarda, Manteigas, Meda, Penamacor, Pinhel, Sabugal, Ceia e Trancoso. São as autarquias envolvidas numa prova dividida em 3 etapas. A primeira tirada, de 192 km, parte da cidade da Meda e atravessa os concelhos de Pinhel, Trancoso, Figueira de Castelo Rodrigo, Almeida e Celurico da Beira, antes da chegada a Fornos de Algodres. A segunda etapa tem início no Sabugal e vai percorrer 174 km até ao Fundão, passando por Sortelha, Belmonte, Penamacor, Castelo Novo e Alpedrinha. A derradeira etapa, considerada a etapa rainha, começa em Gouveia e termina no centro da cidade da Guarda, no Jardim José de Lemos. Já a subida à Torre, de 2 mil metros, na Serra da Estrela, promete ser o ponto alto da competição e decisivo para a definição do vencedor, num percurso que inclui passagens por Manteiga, Covilhã e Ceia. E agora vamos ao desporto, outras modalidades. A edição é de João Cruz.
10: Oitava edição do Grande Prémio Internacional de Ciclismo Beiras Esterra da Estrela tem início hoje e vai percorrer 16 municípios da Beira Interior. Estradas exigentes, paisagem única e alguns dos cenários mais emblemáticos de Portugal. A primeira etapa, hoje, Meda Forno de Algodão. Numa distância de 192 km e 800 metros. A segunda etapa, Sabugal Fundão. A terceira etapa, Gouveia Guarda. Ao longo de 3 dias, os ciclistas atravessam 16 municípios onde o desporto, a natureza se encontram em cada quilómetro. Amanhã realiza-se às 20 horas, no estádio do Fontelo, a supertaça da Associação Futebol de Viseu entre duas equipas do mesmo concelho que durante o Campeonato da Divisão de Honra lutaram pelo título. Associação Desportiva de Castro de Leira, Associação Desportiva Recreativa de Lamelas. A festa do futebol distrital a partir das 20 amanhã no estádio do Fontelo.
9: João Cruz no fecho deste bloco de notícias aqui na sua Antena Livre.
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Depois das 10 seguidas, a música continua. Esta foi a tua sequência. Antena Livre Date 10 fica por aqui. Não percas a qualquer momento mais uma desta. A tua rádio não para. Fica por aí.

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0: 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São 19 horas.
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0: chega à sua rádio agora. Nas próximas três, pode contar com uma boa companhia, música escolhida a dedo, sempre aquela animação que você certamente já aprecia à longa data. Obrigada por isso, por estar desse lado do rádio, na sua viagem, no seu trabalho. Deixe-me fazer-lhe companhia, porque eu tenho por cá a melhor banda sonora para os seus ouvidos, garanto. As melhores rádios estão em sintonia.
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0: Vila Nova de Paiva, está por lá o Carlos Santos.
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0: Castro Daire, Cátia Cardoso.
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0: Filipe Borges e António Ferreira, Gouveia.
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0: Na cidade da Meda, o António Santos. Em estúdio, José Luís Dias, Itália Matos, Beto Saraiva. Emissão para este 24 de maio de 2026. Venha daí comigo. Prometo uma boa companhia na rádio.
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0: Abrimos com a Ágata. Deixa

0: Ora, aí está a mais recente da Ágata, Deixa-te Andar.
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0: E esta é uma das mais bonitas da Ana Duarte. Gosto muito desta. Incendeia-me. É com ela que avançamos. Bom fim de semana, boa viagem. Obrigada por estar connosco. Esta é a sua rádio favorita. E esta é a sua emissão regional, domingo à tarde. Estamos juntos até às 20h.

0: Ana Duarte, incendeia-me. Ouve-se tão bem este Kizomba.
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0: E fechamos a primeira sequência com o Miguel Azevedo. Eu fico louco. Abrimos bem a emissão. Se só chegou até nós, agora já perdeu. É a Ágata, é a Ana Duarte, mas ainda bem a tempo do Miguel Azevedo. Vamos embora. Uma boa viagem, um bom final de fim de semana. Paixão Sertaneja, daqui a pouco, às

0: Miguel Azevedo, Ágata e Ana Duarte foram os meus primeiros convidados da emissão de hoje. Não saia desse lado, porque de onde vieram estes? Há por aqui tantos.
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0: Vamos lá então para a Paixão Sertaneja deste 24 de maio.
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0: Ora, vamos lá para a primeira. Daniel faz parte do DVD dos 40 anos de carreira do Daniel com Fernando e Sorocaba. A música é muito bonita. Mil loucuras de amor. É a primeira da paixão. Aumente o volume, bate o pezinho e sorria com estas grandes canções. Estas tocam o coração.

0: Ora, está dois enganados. Fernando Sorocaba com o Daniel. Abrir a paixão sertaneja.
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0: Não para mesmo. Agora vem por aí Murilo Uf com Marília Mendonça. Dois enganados. É a próxima.

0: com Marília Mendonça. E Mil Loucuras de Amores, passou por cá também o Daniel com o Fernando Sorocaba ao vivo. Que belos momentos.
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0: Romântico. E agora preparem o coração, porque as próximas vão fazer tremer isto tudo. Feita a tatuagem, Daniel Carlin é a primeira. Fala de amor intensamente. É a paixão na sua rádio. Eu sou Domingo à Tarde. Vamos lá embora. E aos domingos tudo pode acontecer.

0: há coração que aguente. Daniel Carlin, feito tatuagem. Que grande canção de amores.
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0: Tá legal. Meu coração está amando. Gustavo Mioto, o ex-namorado da Ana Castela, canta esta bonita canção de amor. É mais uma para desfrutar por cá na paixão.

0: Meu coração está amando. Gustavo Mioto. Ouvimos também feito tatuagem do Daniel Carlin. Foram as duas que tocaram os corações de muita gente que nos escuta.
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0: Ora trago um dos maiores clássicos do sertanejo. Foi popularizado em Portugal pelo João Marcelo, mas esta é a versão original. José Augusto, aguenta coração. Há quanto tempo não ouvia esta? É o baú da paixão, na paixão sertaneja. Recorde lá comigo.

0: dos temas mais gravados por vários artistas no Brasil. Esta é a versão do José Augusto e penso eu que é a versão original. Aguenta Coração fez também parte de bandas sonoras de novelas. Ah, sabe tão bem recordar estas no Baú da Paixão. Na semana temos mais.
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0: Daqui a pouco a música da década de 80, para já ficar a estreia deste 24 de maio.
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0: É a nova da Bruna, chama-se Quero Enlouquecer. É a primeira estreia deste domingo e é uma belíssima canção da Bruna.

Ora, aí está a Bruna, quero enlouquecer. Agora trago Jorge Crespim, fez parte da dupla Lázaro e Jorge. Agora a solo, aí está, é Festa na Aldeia. É o mais recente êxito do Jorge Crespim. Para ouvir agora, para estrear na emissão. Vamos embora. É Festa na Aldeia.

Ora está, o Jorge Crespim é festa na aldeia. Mais uma estreia, é a nova, da Cláudia Nayara, Sou Outra Mulher. É para estrear pela primeira vez no seu domingo à tarde.

0: Voz, Cláudia Nayara, Sou Outra Mulher. Ouvimos também o Jorge Crespim, É Festa na Aldeia, e Quero Enlouquecer, da Bruna. Foram as novidades deste 24 de maio.
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0: Década de 80, em destaque já a seguir.
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0: Ora, abrimos com um grande clássico dos Opus. Life is Live. É para ouvir agora. Nas da década de 80. Bom final de fim de semana, uma ótima viagem. Ainda bem que escolheu a sua rádio para fechar o fim de semana em grande. As melhores passam por cá. Obrigado por gostar de nos ouvir.

Opus, Life is Life. E agora, quem é que não se recorda deste baladão que já não passa por cá há algum tempo? Os Europe Carry, para ouvir com o rádio bem alto.

até me fazem um friozinho na barriga. Os Europe Carry. Fechamos com Joy, Touch by Touch, e trago a versão mix. Na segunda parte, entre nós e o ouvinte, a música da Beira, as memórias de ouro em português, e fechamos a cantar o fado. Acredite, vale a pena ficar desse lado do rádio. Venha daí. E agora, esta foi muito dançada. Ouça, foi. Talvez dancei esta com uma das minhas primeiras namoradas. Era o DJ na altura. Não era bonito, mas era DJ. Fraco DJ, diga-se de passagem. Que belas recordações. Vamos lá escutar Joy, Touch by Touch, para fechar a primeira parte do seu domingo à tarde.

0: Zoe Tatsumatats, a fechar as da década de 80, deste 24 de maio. Temos mais para a semana.
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0: Chegamos ao seu final da primeira parte, vamos para comerciais. Logo a seguir voltamos para continuar consigo até às 22 horas. Deixe-se ficar desse lado do rádio. Para já, entrego a emissão a Manuela Freire, em Castanheira de Pera e Pampilhosa da Serra, Cátia Cardoso, em Castro Daire, Sandrina Alves, em Viseu. Em Gouveia, está por lá o Filipe Borges e o António Ferreira. Moimenta da Beira, o António Rocha. Vila Nova de Paiva, o Carlos Santos. E na cidade da Meda, o António Santos. O intervalo vai ser muito curto. Não perca a pitada da segunda parte e deixe-se ficar desse lado do rádio. Boa viagem, bom final de fim de semana.
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0: É até já.
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0: Boa audição. Seguimos em frente nas melhores rádios da região até às 22 horas. Um bom final de fim de semana, uma ótima viagem. Obrigado pela sua companhia. Espero eu estar a ser a companhia perfeita para fechar o seu fim de semana em grande. Porque há sempre dois dedos de conversa, é a sua música preferida, é as rubricas que você tanto gosta de ouvir, tudo nas melhores rádios, que estão em sintonia até às 22.
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0: Vila Nova de Paiva, está por lá o Carlos Santos.
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0: Cátia Cardoso, Castro Daire.
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0: Na cidade da Meda, o António Santos. Em estúdio está por cá o José Luís Dias e Dália Matos, Beto Saraiva. É uma emissão para 24 de maio. Divirta-se, ponha o rádio mais alto e deixe-me fazer parte da sua vida até às 22.
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0: Ora, entre nós e o ouvinte, memórias de ouro em português, música da beira e silêncio que se vai cantar o fado. Tudo é cumprir sumário até às 22.
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0: Desde já, muito obrigado a todos e todas que no domingo passado fizeram chegar até nós a sugestão musical juntamente com a dedicatória. E a partir de agora, fique atento, atenta, vai ouvir, com certeza. Pode deixar participar para a próxima semana. Disponível a habitual linha telefónica 93-345-4994. 93-345-4994. Pode ligar e gravar a mensagem no voicemail. Pode também participar através de SMS, mensagem de áudio e mensagem de voz para o WhatsApp. 93-345-4994. Bora lá então a participar agora. Pode utilizar a rede social Facebook, é só procurar Paulo Saraiva, locutor de rádio, e faça-me chegar a mensagem através do Messenger. Entre nós e o ouvinte, as 15 mais pedidas. Tudo por cá. A partir de agora, na sua rádio favorita. Para já, vamos dar os parabéns a quem esteve de parabéns na semana de 18 a 24 de maio. Vem por aí o espaço dos aniversariantes.
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0: Uma salva
15: de palmas.
0: Então, muitos parabéns para quem esteve de parabéns. A nossa prenda de anos é Expresso 86. Parabéns, parabéns para ti. É um pedido da Cristel Seixas, que nos escuta na Suíça, podendo felicitar o primo Simão, que esteve de parabéns na passada segunda-feira. Um grande beijinho, muitos parabéns. Que esta data a repita por muitos e longos anos e que tudo de bom esta vida lhe traga. São os votos da prima Cristel e de toda a família. Para todo o auditório que esteve de parabéns na semana passada, muitos parabéns, muitas felicidades. Mesmo para aqueles e que aquelas que não tiveram oportunidade de entrar em contacto connosco, muitos parabéns. Sejam felizes a ouvir a sua rádio. A Expresso 86 canta os parabéns.

0: Expresso 86, parabéns, parabéns para ti. É nossa prenda de anos para quem esteve de parabéns na semana de 18 a 24 de maio. Tem alguém a fazer anos na próxima semana? Então tenho que lhes dar os parabéns agora. E o de hoje a 8, cá estou para passar a dedicatória.
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0: Obviamente que sim, então tem que participar agora. Avançar, Zé Maro, A Lua, Tu e Eu, e um pedido da Rosarinho que nos escuta em Lamego. Deseja ticar para toda a família, em especial para os filhos, para os netos, para todas as suas amizades, em especial para a Gorete Santos em Moimenta da Beira, para a Dona Odete e Sr. António em Arcas, Dona Undina em Alvite, a Dona Emília Coutinho em Vila Real, a Hilda Teixeira e Valo Figueira, para todo o auditório e equipa da Emissão, com muitos beijinhos, uma ótima noite e uma ótima semana para todos. Aí está.

Ora, aí está a música fantástica do cowboy português Amaro. É Lua, Tu e Eu. Agora, Alphaville. A pedido de Jorge Gonçalves de Juncal do Campo, Castelo Branco, deseja dedicar para a esposa Gabriela, para o filho, restante de família, benfiquistas, brinco ao baile, para todo o auditório, com uma boa noite e uma excelente semana. Que baladão de...

belíssima balada de Alphaville. E agora, o grande Tony Carreira. São duas lágrimas. E é um pedido do Paulo Garcia que nos escuta em

0: Tony Carreira, são duas lágrimas. As 15 mais pedidas passam por cá, no Entre Nós e o Ouvinte.
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0: É só pedir e de hoje a oito eu cá estou para passar. Agora, Fátima Leão vem cantar com Zezé Di Camargo Luciano, Me Engana Que Eu Gosto. É um pedido da Fátima Marques, que nos escuta no Luxemburgo. Deseja de cá para toda a família, em especial para o marido David, para os filhos, amizades, para todo o auditório, para a equipa das rádios que emitem a emissão, equipa do programa. Com um grande beijo e ótima semana. Me Engana Que Eu Gosto.

Ora, aí está a Fátima Leão com José de Camargo Luciano, me engana que eu gosto. Agora, José dos Santos, bota fogo no terreiro, e é um pedido da Helena Pimenta de Beira Valente, Moimenta da Beira, deseja de cá para o marido, para os irmãos, também para as irmãs, para todo o auditório, para o filho, neto e nora na Suíça, para a filha Alexandra Catarina, para os netos Tiago e Gonçalo na Alemanha, para todo o auditório, para a equipa das rádios que emitem a emissão, equipa do programa, uma ótima noite e uma boa semana. Aí está José dos Santos. Este tema é uma loucura. Bota fogo no terreiro.

Ora, aí está José dos Santos, Botafogo no terreiro. Cláudia Nayara com a música Força de Deus. Para ouvir já a seguir, é pedido de André Abrantes de Fogueira Sangalho dos Aveiro. Desejo dedicar para toda a família, em especial para o pai Carlos, para a mãe Fátima, para a Maria de Águeda, para a Fátima Marques de Valência, para a Cristel Seixas e família na Suíça, também para o seu grande amor Luís Carlos, com muito amor e um grande beijinho, para o Benjamin Lino e a esposa Floribela, para todo o auditório e equipa da emissão, com uma boa noite e uma boa semana. Aí está Cláudia Nayara. Para ouvir com a força de Deus. 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

0: Ora, aí está a Cláudia Nayara, com a força de Deus. Vamos lá participar. As 15 mais pedidas hoje passam de hoje a 8.
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0: É só ligar, participar durante a hora do programa. Estamos sempre aos domingos nas melhores rádios da região. É que nem duvida.
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0: Esta é a penúltima emissão do mês de maio. Estamos a 24, a avançar o Entre Nós e o Ouvinte. Bombocas, tum, tum, tum. E é um pedido da Piedade Formoso que nos escuta. Em Paredes da Beira, pretendo dedicar para toda a família, em especial para o marido, para os filhos, para o neto Mateus, para a Nora e a Ana. Dedica também para a Emília Coutinho, para a Rosarinha em Lamego, Hilda Teixeira e Val Figueira, para a Eugénia Ramos e família na Suíça, para todo o auditório, para a equipa das rádios que emitem a emissão, com um grande beijo e uma boa.

Bombocas, tum, tum, tum. António Mourão vem por aí com o tema O Tempo Volta Para Trás. É um pedido da Lina, que nos escuta em Tondela, podendo dedicar à sua irmã, que se encontra em Tondela, também para uma amiga em Cascais e outra amiga em Orém. Com um grande beijinho, aí está António Mourão.

António Mourão ao tempo volta para trás. Fernando Correia Marques Borrito, e é uma sugestão da Lola das Ambulâncias que nos escuta em Coimbra, deseja de cá para os filhos, para a Nora, para o Neto, para todo o auditório, para o Brinco Baile, com um grande beijo.

0: Fernando Correia Marques, Burrito. Vamos lá participar, é com todo o gosto que eu passo o que você gosta.
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0: É só pedir durante a hora do programa e de hoje a 8 cá estou para passar a sua dedicatória. Canção da Rosa Branca, António Pinto Bastos, a pedido do Orlando Henriques de Lombarganil, deseja ticar para toda a sua família, em especial para a esposa, para os filhos, também para a nora, para a neta, para os benfiquistas, para todo o auditório equipa do programa.

Grande canção de António Pinto Bastos e canção da Rosa Branca. Amante do Alentejo, a Tarraxa, compadre. E é um pedido da Hilda Teixeira que nos escutei, Val Figueira Taboaço, deseja dedicar para toda a sua família, para todas as suas amizades, em especial para a Rosarinha em Lamego, para a Piedade Formosa em Paredes da Beira, para a Dona Undina em Alvite, também para a Guaré de Santos, Liliana, Lourdes Medeiros e famílias em Momento da Beira, para todo o auditório e equipa da emissão, com um grande beijinho. Ficamos então com os Amantes do Alentejo, a Tarraxa, compadre. Passamos o que você gosta, todos os domingos.

A Mantes do Alentejo, a Tarraxa, compadre. E agora vamos a elas com o Emanuel, a pedido da Cristel Seixas na Suíça, deseja de cá para toda a família, em especial para o pai Carlos, para a mãe Custódia, para o mano Cristóvão, para a mãe Nicole, para as primas, para o Ângelo, para o Benjamin Lindo de Nagosa, para a melhor amiga Andréa Brandes Figueira Sanganes Aveiro, para todo o auditório, com um grande beijo, uma boa noite e uma boa semana. Emanuel, vamos a

0: Emanuel, vamos a elas. E você, mande para cá a sua dedicatória, que eu de hoje a 8 cá estou para passar a música que você gosta juntamente com a sua dedicatória musical. Vamos lá participar.
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0: Avançamos com Rosalía e Carminho, Memória. E é um pedido do Arthur Santos, que nos escuta em Sernancelha. Deseja dedicar para toda a família, em especial para a sua mais que tudo, com um grande beijo e uma ótima noite.
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Belíssima canção. Rosalía com a Carminho, Memória. Zé Filipe e Ana Castela, Sua Boca Mente, e é um pedido da Ângela Santos, que nos escuta na bonita cidade de Aveiro, dedica para toda a família, em especial para o seu amor Rui, com um grande beijo e uma grande paixão.

0: Soa boca mente, a voz do Zé Filipe, também Ana Castela. Pela última vez, vou-lhe lembrar como é que a sua participação pode chegar até nós. Para ir passar de hoje a 8.
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0: Obviamente que sim, passamos sempre as 15 mais pedidas. E estas foram as 15 de hoje. Para a semana temos mais.
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0: Ora, já a seguir a música da Beira, não pode perder também Memórias de Ouro em Português. Fechamos a cantar fado esta emissão de 24 de maio.
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0: Vamos então para a música que se faz na nossa região.
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0: E vamos até Mortágua para escutar música nova da Magda Sofia. Um tema que ela fez especialmente para a sua grande amiga e terapeuta Paula. Raiz da Minha Essência. Para escutar Magda Sofia no Música da Beira, na Rede Regional de Rádios.

Raiz da Minha Essência é a mais nova da Magda Sofia, ela que é de Mortágua. E agora avançamos com mais música que se faz na nossa região. Catarina Rocha e o Fado TikTok. Ela é de Viseu.

0: Aí está a Funaná Tita, que é de Aveiro, também a Magda Sofia de Mortágua, e ouvimos também a voz da Catarina Rocha de Viseu. Estivemos assim um pouco por toda a região no Música da Beira deste 24 de maio.
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0: Já a seguir, grandes sons para recordar em português nas memórias.
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0: Vamos então recordar grandes canções.
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com o tanto na década de 90. 93, 94, ainda dava aquele programa Reis da Música Nacional, na TVI. Cláudia Isabel, Pensei com o Coração. Recorda-se? Vamos lá ouvir a saudosa Cláudia Isabel.

Cláudia Isabel, pensei com o coração. Agora não sou poeta, é uma grande recordação do saudoso Carlos Peão. Também já não está entre nós.

Ora, está o Carlos Paião, Eu Não Sou Poeta. E já que estamos a viajar pelo mundo dos mortos, Armando Gama, Amor a Mais...

grandes artistas que já não estão entre nós: Armando Gama, Carlos Paião e Cláudia Isabel. E para fechar em grande, também alguém que já não está entre nós e é do outro lado do Atlântico. Aliás, ele era português e brasileiro, mas tinha o sotaque brasileiro, né? Roberto Leal. Ele gostava muito da Terra da Maria. É assim que fechamos as memórias deste 20 de maio.

0: uma edição de memórias inéditas. Cantores fantásticos que já não estão entre nós. Roberto Leal fecha a porta a esta edição de memórias. Temos mais para a semana?
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0: Já a seguir cantamos o fado e vamos embora.
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0: Lipi para ouvir Cães da Vinha. É o bom fado, como sempre, a fechar a emissão. Faça-se silêncio.

0: Ora cá está, Cães da Vinha, a voz de Lipi a fechar a emissão de hoje e a cantar muito bem fado.
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0: O que é bom acaba depressa, chegamos assim ao final da emissão de 24 de maio.
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0: Castro Daire, Cátia Cardoso.
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0: Filipe Borges e António Ferreira, Gouveia.
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0: Castanheira de Pera, como sempre, é Manuela Freire.
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0: Na cidade da Meda, o António Santos.
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0: Ainda esteve por cá o José Luís Dias, a Idália Matos e o Beto Saraiva. Vamos voltar de hoje a 8 às 7 para mais uma grande emissão. Conto consigo desse lado. Os habituais beijinhos para elas, abraços para ele. Seja feliz, faça alguém feliz. E até para a semana, se Deus quiser, às 7 para mais uma grande maratona de rádio. Conto consigo. Boa noite.
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0: Então, para si que nos sintoniza, uma muito boa noite, onde quer que esteja a sintonizar em toda a região norte, centro ou sul do país, ou através da internet. Bem-haja por estar desse lado em mais um domingo à noite. 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nos projetos www.antenaweb.pt, www.radiocidadelamego.pt e zino.fm/radio/radio-judaica-news. Chegámos para mais uma emissão noturna dos seus domingos. Continuamos nos festivais da Eurovisão. Estamos com a sua noite de domingo.
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0: É mais uma noite dedicada ao Festival da Eurovisão. Era a visão de outros tempos, atenção. Emissão da noite do seu domingo.
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Ora bem, saímos no Eurovisão de 1979, ainda temos três temas para ouvir, para depois avançarmos para 1980. Este Eurovisão de 79, o primeiro a ser realizado fora do continente europeu, foi precisamente em Jerusalém, no dia 31 de março de 1979. O segundo festival que teve dois apresentadores, Daniel Pierre e a belíssima Yaradana Razi, das Chocolate Manta Mastique. E ficamos no terceiro lugar. Participaram 19 países. E há repetentes neste festival. A mais famosa de todas é precisamente esta que vamos ouvir já a seguir. Venceu o Eurovisão em 1973, cantando pelo Luxemburgo.

É uma menina que tem agora 73 anos e nasce em Casablanca em 23 de maio de 1952. A voz de cristal, como também é conhecida. Com 20 anos ganhou o Eurovisão em 1973 com o tema Tu te reconnaîtras. Volta agora, mas a representar a França. Cantando Je suis l'enfant soleil, eu sou a criança do sol. Música de Eddie Marnay, letra de Hubert Giraud. Representa a França e obtém o terceiro lugar. Canta logo a seguir à canção que vai vencer. O último CD conhecido é de 2004, gravado ao vivo em Charleroi. Vamos ouvir então Anne-Marie Davy, Je suis l'enfant soleil. Terceiro lugar neste Eurovisão. O primeiro tema a ultrapassar os 100 pontos. 106, para sermos precisos.

uma das várias repetentes desta Eurovisão, mas foi a que teve melhor sucesso, sem dúvida. Anne-Marie David, Je suis l'enfant soleil, o terceiro lugar e 106 pontos. Foi um festival sui generis, foi a Península Ibérica que abriu e que fechou esta Eurovisão. E cantou em castelhano e muito bem uma grande intérprete espanhola chamada Betty Misiego. Um tema que fez sucesso aqui na Espanha, em toda a Europa, em grande parte da América Latina também. Grande sucesso, precisamente, na Espanha e em toda a América Latina. Betty Misiego foi a escolha da Rádio e Televisão Espanhola para representar neste Eurovisão o país e a televisão. E ficou com 116 pontos, cantando um dos temas que foi mais querido desta Eurovisão. Chama-se Su Canción. Segundo lugar, 116 pontos.

televisão espanhola esteve lá praticamente para ganhar. E só faltaram 9 pontos para isso, porque a vencer esta televisão com 125 pontos é um tema que volta a trazer de novo Israel para o topo da tabela classificativa. E foi um dos mais lembrados temas de todos os Eurovisões. Chama-se Aleluia, foi interpretado por Galiatari e Milk and Danny. Galiatari nasce em 20 de dezembro de 1953, é atriz e cantora israelita. A sua primeira aparição internacional foi em 1971, quando representou Israel no World Popular Song Festival, no Japão, com as canções All Free e Give Love Away. A Atari voltou a participar nesse festival em 1976, desta feita com o tema The Same Old Game. Em 78, interpretou a canção Nish O'Clock, O Sonho de Príncipe, juntamente com Zvi Bruns e Udi Spielman, no festival Agmer Aviri, e a qualificação israelita para o Festival Eurovisão da Canção, conseguindo o terceiro lugar. No ano seguinte, e desta vez como vocalista, juntamente com Milka Nani, vencem esse Festival da Canção com o tema Aleluia e vão representar Israel no Festival Eurovisão de 1979, que se realizou em Jerusalém. Esta canção foi a grande vencedora e foi um sucesso nos tops europeus. A Atari não permaneceu muito tempo com o grupo, começando uma carreira a solo. Ainda em 79, participou no filme Zingoff 99, um filme israelita. Ela é irmã de Yona Atari, cantora e atriz, e ainda de Shoshi Atari, uma apresentadora de rádio e televisão de Israel. Milk and Danny, que acompanharam Gali Atari, obtiveram, com este Aleluia, 125 pontos e, mais uma vez, Eurovisão ganho por Israel.

É realmente um lindo tema que vence o Festival Eurovisão de 1979, mas que não vai fazer com que Israel volte a realizar o Eurovisão. Não tinha lógica nenhuma, já se gastou muito dinheiro na realização de 1979 mesmo. E então, mais uma vez, teve que ser um país de socorro. No dia 21 de agosto, no mesmo ano, disse logo que não ia fazer novamente o evento. Não podia financiar outra produção internacional num curto espaço. Além disso, naquele ano o governo israelita tinha cortado o orçamento do canal e, para priorar ainda a data marcada pela União Europeia de Radiodifusão, coincidiu com o Yom HaKzion, o que é o dia de memória das vítimas de guerra no país. Assim, Israel foi forçado a desistir do festival nesse ano, é que nem sequer lá foi. Assim, a organização foi oferecida à BBC, como foi feita em algumas edições, mas, sem embargo, a BBC também renunciou ao evento, assim também como a TVE. Apesar de que a Secretaria de Turismo da Costa del Sol já estava a trabalhar com a possibilidade do evento ser realizado no recém-inaugurado Palácio de Congressos de Torremolinos, em Málaga. Mas, após isso, o evento foi oferecido a todas as emissoras que participaram no ano anterior, até a Televisão Nacional dos Países Baixos decidir assumir a organização do evento com um prazo apertado e em escala reduzida. De acordo com Yair Lapid, o filho de Tommy Lapid, que era o diretor-geral da IBA, à época, Lapid conseguiu convencer a televisão dos Países Baixos a assumir a ingrata missão de organizar o evento de forma inesperada, quando ele percebeu que a realização poderia quebrar a emissora. E então, o que é que se decidiu fazer? Reciclagem completa de 1976. O mesmo lugar, Centro de Congresso dos Países Baixos. Mesma equipa de produção, chefiada pelo designer Roland Groot. Devido ao baixo orçamento, a organização holandesa optou por reciclar partes do vídeo, da abertura e do cenário. Como nos festivais de 77 e 78, não houve vídeos pré-gravados para a apresentação dos participantes. A NOS optou por usar apresentadores vindos de cada país participante. De Portugal foi Ládio Clímaco. Apesar disso, a apresentadora Mar-Louise Flutschima apresentou o certame na sua maioria em holandês e num espaço tempo recorde. A NOS conseguiu gastar apenas 725 mil dólares, um valor muito abaixo dos valores gastos pelas emissoras que organizaram o festival nos anos anteriores. E então, por causa disto que nós falámos, a organização não produziu os conhecidos postcards. E por ser a edição 25 do certame, a EBU e a NOS decidiram usar um locutor para cada uma das 19 canções participantes. Alguns dirigiram-se nas suas línguas aos telespectadores, nas suas línguas nacionais. Por exemplo, a Irlanda foi feita em gaélico e foi a única a usar um tema diferente, um idioma diferente da música do seu país, que era inglês. Dinamarca, Finlândia, Portugal, Suécia e Turquia recolheram os seus próprios comentadores. Outros 13 optaram por apresentadores das suas emissoras. E, dos Países Baixos, foi mesmo a própria apresentadora, Mar-Louise Flutschima. E enquanto as músicas iam sendo apresentadas, as fotos dos seus autores, compositores e artistas participantes passavam no canto inferior direito da tela. Estas fotos foram tiradas durante as viagens promocionais dos participantes no período prévio ao concurso em diversos locais dos Países Baixos. Vamos então é isto. Roger Van Otterloo dirige a orquestra. Já falámos na apresentadora, a da Mar-Louise Flutschima, e vamos então às canções. E algumas ficaram bem classificadas, outras nem por isso. E quando digo que ficaram bem classificadas, eu falo de Portugal. Foi um grande, grande amor de José Cid, que representou Portugal em 1980, um grande tema musical que ficou em sétimo lugar, 71 pontos. Ficou à frente da Maggie McNeil, dos Martha McNeil, por exemplo. Ficou à frente dos Trigo Límpio, espanhóis, com Queda Até Esta Noche. Ficou à frente de outros temas musicais que também tiveram, Ana Vici, por exemplo, Autostop. Até mesmo do Beast Music dos Blue Danube, que representaram a Áustria. Vamos então às músicas que nós escolhemos. E a música que ficou em penúltimo lugar, neste caso, antepenúltimo lugar,
porque em penúltimo ficou Marrocos na sua estreia e, se formos a ver, única apresentação até agora. Em último ficou a canção da Finlândia. Foi mesmo da Finlândia, o Milis, ficou só com 6 pontos. Vamos então à canção que fecha esta Eurovisão e que é de um grupo chamado Telex, representa a Bélgica

É nestes acordes finais que ele aponta uma máquina fotográfica e tira uma fotografia ao público. O Stelex com Eurovision ficou no 17º lugar com 14 pontos. Imediatamente antes deles, cantaram o Estrigo Límpio. Cantaram pela televisão espanhola um tema que também foi sucesso por cá e também na Espanha e na América Latina. Trigo Límpio foi um trio musical muito popular na década de 70 e também década de 80. Era composto por Amaia Salazar, Icari de Pueblo e Luís Carlos Gil. Representou aqui, em 1980, a televisão espanhola neste Festival Eurovisão, cantando este Quédate esta noche. No certame, Amaia Salazar foi substituída por Patrícia Fernandes. E talvez por isso é que podia ter ou não tido menos resultado do que se esperava. Ficou no 12º lugar com 38 pontos apenas.

Um tema que vendeu por cá e por lá também, mas que não teve grande sucesso, foram os Trigo Límpio, com Queda Até Esta Noche, 12º lugar, 38 pontos. Vamos subindo na programação e desta feita vamos já para o 9º lugar, para uma dupla de irmãs, que uma delas já não está entre nós. Uma produção para este efeito de Bernard Muniger e Ralph Siegel. A orquestração foi de Norbert Daum e foi um tema que terminou em 9º lugar. Falamos de Sophie e Magali, grupo musical francês que eram de duas irmãs gêmeas, a Sophie e Magali Gilles. O tema que vão interpretar é Papa Pinguim e, pelos vistos, é Ralph Siegel que faz mesmo do Papa Pinguim. Esta canção foi recuperada pelo grupo francês Pigoulou em 2006, tendo sido novamente um sucesso. Sophie e Magali foram modelos para a revista juvenil OK Magazine. O segundo disco, Arlequim, foi um fracasso de vendas e Ralph Siegel, que se tinha explorado financeiramente, segundo elas, da editora Adiola, terminou o contrato que tinha com o duo. O produtor e editor Charles Tallet dá uma segunda oportunidade a Sophie Magali, assinando com elas um contrato, mas infelizmente as canções Toi et les Nanas de Zorro foi um fiasco de vendas e o grupo desapareceu em 1981, terminando a carreira produzindo o disco de Natal Tous les enfants chantent Noël. As suas vidas pessoais ainda foram piores do que a profissional. Magali contraiu HIV no final da década de 80 e morreu precisamente em 1996. Sophie, talvez devido à morte da sua irmã, sofreu um sintoma depressivo, foi precisamente a agorafobia, fobia, e vive ou viveu no sul da França, completando a retirada da sua vida pública, passando a maior parte do seu tempo a ver televisão. Morreu em 2019, no dia 27 de fevereiro. Portanto, ambas já não estão entre nós, mas este tema foi muito engraçado mesmo. Interpretaram neste festival no 4º lugar, logo a seguir à Grécia, antes de Marrocos, e interpretaram este tema que obteve o 9º lugar e 56 pontos. Pitoresco, sem dúvida nenhuma, e eu gosto, e sei que vai gostar também de recordar este Le Papa Pinguim.

Nono lugar para este trabalho, representaram Luxemburgo nesta Eurovisão cantando Papá Panguan, Sophie e Magali. Vamos à Itália. Ficou no sexto lugar com um intérprete chamado Alan Sorrenti. Um tema que se chama Nosso Cadere e foi logo a seguir à canção de Marrocos que ele interpretou. E então, Alan Sorrenti nasce em Nápoles no dia 8 de dezembro de 1950. Começou a sua carreira no início da década de 70 em grupos de rock progressivo, contudo, atingindo só a notoriedade em 77 e 78 com os álbuns Figli degli Stelli e LA e New York. Em 1980 canta nesta Eurovisão Non so che dire, que obteve sucesso na Itália e mesmo um pouco por toda a Europa. Sorrenti converteu-se ao budismo e publicou novos álbuns, mas sem obter os sucessos da década de 70. Com 75 anos, ainda canta isto, pois obviamente, no Eurovisão obteve o sexto lugar com 87 pontos, cantando este tema. Não sei, não só que direi.

A Itália nesta Eurovisão com este tema de Alan Sorrenti. Não só que diré. Sexto lugar, 87 pontos. E vamos então a uma repetente no Eurovisão. Esteve presente em 1974 com William Dunn, Malthan McNeil e interpretaram na altura I See a Star. Ficaram muito bem classificados. E solo agora, Maggie McNeil também vai ficar muito bem classificada. Nasce em 5 de maio de 1950 e faz sucesso entre os anos 70 e 80 cantando em inglês. A carreira começou, nós passamos muito o Malthan McNeil na emissão dos Filhos da Noite. Começou em 71 com I Heard It Through the Grapevine e um ano depois junta-se com William Dunn, precisamente o Mouth, para formarem o grupo Malthan McNeil, com o qual criaram grandes sucessos como How Do You Do, que conquistou tudo o que era tops em vários países da América e Europa. Representou os Países Baixos em 74, como lhe disse, cantando com Mouth I See a Star. E agora volta em 1980, interpretando um tema que fala da cidade de onde nasceu, Amsterdam. E representa com um tema que é maravilhoso. Canta em neerlandês, termina em quinto lugar. A canção de maior sucesso é de 76, When You're Gone, que embalou o romance de Eduardo e Vânia na novela O Casarão, que a televisão portuguesa também transmitiu. Vamos ouvir Amsterdam. É um dos meus favoritos também e com quem Maggie McNeil, de vez em quando, eu vou comunicando via internet. Sim, porque ela foi gravando ao longo destes anos todos temas que alguns deles foram passados também por mim na minha profissão de radialista durante alguns anos. Falamos propriamente desta Eurovisão. Maggie McNeil obtém o quinto lugar e 93 pontos. Canta logo a seguir ao nosso Zé Cid.

Muito bom mesmo. Maggie McNeil com Amsterdam, quinto lugar, 93 pontos. Subindo na tabela, um tema bom também da BBC, vá lá, desta vez com uma coisa que até correu bem. Em terceiro lugar, precisamente, porque em quarto ficou a Suíça, com Paula e o tema Cinema, primeiro a ultrapassar os 100 pontos, 104. Aqui só mais dois, 106, para o grupo inglês Prima Donna, vai interpretar Love Enough for Two. Kate Robbins, Lance Aston, Sally Ann Triplett, Jane Robbins, Danny Finn e Alan Charles faziam parte do grupo. E devido às baixas vendas dos seus discos, o grupo acabou por se debandar depois do segundo single Just Got To Be You, que foi lançado em 1980 e que foi um fracasso de vendas. Há elementos que vão aparecer no tema que vai vencer depois pela BBC mais tarde. Salvo erro, Danny Finn e Sally Ann Triplett vão aparecer nesse mesmo tema. Falaremos disso quando lá chegarmos. Aqui cantam Love Enough for Two e ficou neste belíssimo terceiro lugar com 106 pontos. É disco, pois.

Amor suficiente para dois e para um terceiro lugar. BBC fazer aqui um bom resultado. E em segundo, outra repetente do Eurovisão fazer o melhor resultado de sempre e, sobretudo, com um tema que também é fantástico. Falamos de Katja Ebstein, que atuou mesmo antes dos Prima Donna. Vai interpretar, de novo pela Alemanha, um tema fantástico, com 128 pontos, portanto, muito já à frente do terceiro lugar. O seu melhor tema, Théâtre. Katja Ebstein, Karin Wilkenwicks, nasce em 9 de março de 1945. Esta é realmente a melhor canção. A representou a Alemanha em 1970, 1971 e neste ano. Como observado por John Kennedy O'Connor no seu livro The Eurovision Song Contest, The Official History, é de arranjar este livro, Ebstein é a artista mais bem-sucedida a ter participado no concurso sem nunca a ter vencido. Ela é a única cantora a aparecer entre os três primeiros em três ocasiões diferentes. Esta é a melhor classificação de todas. Quando interpretou Wundergebe Iser Wieder, de 1970, ao Diese Welt, não subiu tanto. Teatro, sim. Vamos ouvi-lo. Segundo lugar do Eurovisão, 128 pontos.

Katia Epstein obtém o segundo lugar, mas não ganha, porque este seria o primeiro de várias vitórias da Irlanda e de várias vitórias deste homem. Johnny Logan nasce perto de Melbourne, na Austrália, em maio de 1954. O seu pai era um tenor famoso, Patrick O'Hagan, que cantou 3 vezes na Casa Branca para 3 presidentes, John F. Kennedy, Lyndon B. Johnson e Richard Nixon. Johnny Logan tem a proença de conseguir para a Irlanda 3 vitórias. A primeira agora, em 1980, com um dos melhores temas de todos os Eurovisões, What's Another Year, música e letra de Shay Healey. Em 87 consegue nova vitória interpretando Hold Me Now, no realizado em Bruxelas. E em 1992 escreve a canção da Linda Martin, canta Why Me, e ganha nessa altura. Vamos ouvir Johnny Logan, What's Another Year. Este tema fartou-se de passar, eu fartei de gastar discos, acho que tenho 2 e um deles está bem gasto. Primeiro lugar, 143 pontos, leva o caneco para a Irlanda e leva-nos até à segunda parte. Até já.

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7: Os compromissos publicitários e também já termos acertado a hora. Vamos continuar com esta emissão da noite na sua rádio. 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Chegamos para a segunda e última hora da emissão de hoje dos
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1980 e vitória de Johnny Logan. E com o festival a regressar àquele país, 11 anos depois, o festival realizou-se em 1970, quando, depois da vitória de

Rihanna e All Kinds of Everything. Regressa agora com a vitória de Johnny Logan. Teve lugar no dia 4 de abril de 1981 em Dublin, no RDS Simusukuri Pavilion. E é assim, o Eurovisão ocorreu novamente em Dublin e realizou-se neste pavilhão que eu disse, pertencente ao parte da recriação do Royal Dublin Society e destina-se a sediar festivais equestres e agrícolas. O pavilhão pode acomodar até 7 mil pessoas. E então é assim, o vídeo que introduziu este festival foi sob o encontro entre o passado e o presente da Irlanda. Misturou imagens de vestígios arqueológicos, paisagens irlandeses, castelos, falésias e episódios da vida social e cultural, percorrendo assim a história do país da antiguidade ao período contemporâneo. A orquestra de 46 membros é dirigida por Noel Killahan, que causou certos problemas para algumas canções por não lhe terem dado instrumentos de sopro, pois Killahan não acreditava que o instrumento seria orquestral, o que causou grande preocupação, por exemplo, com a música do Reino Unido, pois um saxofone aparecia na parte instrumental da música. Andy Hill, o produtor do single, falámos nele, não falámos, no último tema, quando foi o representante da BBC em 1980, disse que se soubesse eles teriam retirado um dos dois coristas para ser substituído por um saxofonista, pois na gravação de estúdio foram usados dois. E então outro ponto sem volta foi a criação do Green Room, local onde os artistas participantes aguardavam sua passagem no palco e os resultados. A cor verde está associada ao país e à esperança da vitória. Foi também criado o Eurovision Village, um local onde os artistas podiam se divertir, interagir com o público e se apresentar com músicas do seu repertório. A RTE quis mostrar que o frenesi, que a realização do evento no país e não somente a realização de um mero programa de televisão. Quem apresentou foi a belíssima Doriane Ibrahim, que falou aos espectadores em irlandês, inglês e francês. O sistema de votação é aquele que existe hoje em dia, o 1210-876-54321. O supervisor da EBU foi Frank Neuf. E houve três situações na votação. O júri austríaco votou com a ordem dos países alterados e o supervisor pediu-lhe para dar os votos na ordem crescente. Em segundo lugar, quando a apresentadora fez o contacto com o júri da Jugoslávia e pediu os votos, a porta-voz, Helga Vladovic, apresentadora da edição de 1990, respondeu: "Não os tenho." E a apresentadora agradeceu. Finalmente, num dos momentos em que a Irlanda, o país anfitrião, acrescentou pontos, por engano, eles levantaram mais de 300 pontos para o placar, o que provocou o riso do público. Acontece, né? Durante a votação, a Câmara fez vários close-ups, em particular de Jean Gabilot, Shiba, dos Bucks Fizz e também de Lana Valatis. Vamos ouvir música de todos eles. E vamos ouvir então a canção que ficou, não digo muito mais abaixo, porque foi a Noruega que ficou com 1000 pontos. Finn Kalvik com Adjan e Livet. Este compositor norueguês não foi a lado nenhum, absolutamente. Outros temas também ficaram mal classificados. Infelizmente, o Carlos Paião ficou em 18º lugar com 9 pontos. Mas outros ficaram também mais abaixo. A Turquia, com Donna Dolap, foram os Modern Folk Trio e Isaac, ficaram no 18º com 9 pontos, com o tema Donna Dolap. E também a Áustria, com Marty Brann, When Do Da Beast, foi a canção que arrancou a Eurovisão, ficou em 17º lugar. Vamos ouvir o tema que a TVE levou até a Eurovisão e também não ficou grande coisa, nada. 14º, para ser propriamente preciso. Cantou logo a seguir ao tema que ficaria em 3º lugar. Mas, de qualquer forma, Bakeli, e este tema teve bastante venda em Portugal e também nos países da América Latina. Solo Tu, e Solo Tu ficou com 38 pontos.

Bacali teve mais sorte no mercado do que propriamente aqui nesta Eurovisão. E subindo agora mais com velocidade, porque não temos tempo para tudo, porque para já vai cantar a rainha do disco. Vai cantar representando a Bélgica. Nós passamos-la, olha, daqui a algumas semanas vamos começar a passar Emily Starr, precisamente com temas que fizeram vendas. O No No Sheriff é um deles, mas tem outros, pista de dança. Aqui cantou Samson. Samson ficou no 13º lugar. Ficou com 40 pontos, ou seja, um lugar à frente de Bacali.

Emily Starr nasce em setembro de 1957, atriz belga de expressão neerlandesa. Antes de ser cantora, participou como atriz na curta-metragem Santiago Lovers, é o outro tema que ela tem de grande êxito, de Romano Ferrari. Participou em diversos festivais da canção e de dança, tendo participado no 11º Festival Mundial da Canção Popular em Tóquio, em 1980, tendo chegado à final com o tema Mary Brown. Neste festival cantou, como ouvimos, Samson and Delilah, chama-se Samson a canção, que ficou neste 13º lugar. Em 85 participou num filme em língua flamenga chamado Springing, de Jean-Pierre de Decker, tendo interpretado o papel de Erika e interpretado o tema Jump in the Dark, que fez parte da trilha sonora deste filme. No No Sheriff é um dos muitos êxitos, Santiago Lover também aqui é, Baby Love Me, Hey Aloha, Get Up, muitos dos sucessos de alguns que nós passamos aqui na emissão, e nomeadamente o Santiago Lover é uma obrigação. Emily Starr, que participa por cá. E agora, novo repetente dos vários que às vezes vamos falar nos programas dedicados à Eurovisão. Este esteve em 1979 em Jerusalém. Tommy Seebeck volta agora com Debbie Cameron e vai tentar repetir a proeza que fez. Não conseguiu. Ficou em 11º lugar, 41 pontos, mais um apenas que o Samson, e cantaram Crawler Eller Egg.

Tema bom, mas não foi além desta... Enfim, ele tentou repetir aquilo que fez em Jerusalém, mas a coisa não funcionou e por isso acabou por ficar 11º lugar, o que eu queria dizer, 41 pontos mais um, apenas que o tema que representou a Bélgica. Subindo, vamos agora para Israel. Este ano no Eurovisão ficou em 2º lugar e o tema é muito bom mesmo. Aqui nesta Eurovisão ficou bastante abaixo.

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1: Olá a todos, que Deus abençoe. A mensagem do dia hoje é do salmista, Salmo 103, 13. Como um pai se compadece do seu filho, assim o Senhor se compadece dos que o temem. Você vem temendo os problemas, você vem temendo as notícias ruins que você recebeu. Não temas esse problema, não tema as notícias ruins. Se você é uma pessoa temente a Deus, se você se voltar para Ele, pode ter certeza que essas notícias que vêm para lhe abalar se tornarão em nada, em pó, em cinzas. Você recebeu uma má notícia, você ficou abalado, mexido. Mas se você se voltar para Deus, começar a temê-lo, ouvir a voz dele, obedecer, talvez um dia, lá na infância, quando criança, você temia Deus, você levava as coisas de Deus mais a sério, mas o tempo foi passando e você foi ficando desacreditado de tudo. Parou de temer a Deus, mas passou a temer os problemas, as coisas da vida, que tem te sufocado, tem tirado a sua paz e até mesmo o seu sono. Mas se você quer a nossa ajuda, você pode agora mesmo nos contactar. 218-368-008. 218-368-008. Ou você pode nos contactar pelo nosso WhatsApp. 963-057-396. 963-057-396. 9:6. Não estamos falando de religião, mas sim sobre a palavra de Deus. Como um pai se compadece do seu filho, assim o Senhor se compadece dos que o temem. Salmo 103, 13. Que Deus abençoe, forte abraço e até lá.

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